0: transportes, cerca de 2 milhões de motoristas já foram beneficiados desde a publicação das novas regras. Entre os beneficiados está Andrei Abreu, morador de Santa Catarina, que conta que em 20 minutos teve o documento renovado.
1: Então eu só precisei fazer a consulta e lá só testar mesmo a efetivação. E foi tranquilo, foi bem rápido, questão de 20 minutos mesmo. Que se a gente anda corretamente, não tem multas e o sistema, ele busca uma forma de desburocratizar, viabilizar a rapidez na renovação, fica bem mais tranquilo e mais pessoas podem, de fato, se animar para poder tirar uma CNH.
0: Além da renovação, o programa CNH do Brasil também facilita o acesso à primeira habilitação nas categorias A, destinada a motocicletas, e B, voltada a veículos de passeio. Com a nova lei, os candidatos podem escolher como preferem se preparar para tirar a CNH. Se por meio do conteúdo teórico gratuito disponível na plataforma digital, se em uma autoescola tradicional ou combinando as duas opções. Com as mudanças, o Brasil bateu recorde de novos condutores habilitados no país este ano. De acordo com o Ministério dos Transportes, mais de 1 milhão e 141 mil CNHs foram expedidas entre janeiro e maio. O presidente Lula também destacou o impacto direto das medidas no orçamento das famílias brasileiras.
2: Uma carta custava R$ 3.000, R$ 3.500, tem gente que pagava até R$ 4.000. Agora não, agora o cara gasta R$ 670, R$ 500, já está com a sua carta pronta. Uma coisa importante, nós temos 60 milhões de pessoas usando o aplicativo. 60 milhões de pessoas. É uma população, sabe, o dobro da população argentina utilizando o aplicativo. Bom, isso tudo, para mim dizer ao pessoal que está tirando carta, tire sua carta, porque tirar carta é ter um instrumento de trabalho na mão para que você seja seguro. Portanto, utilize o novo modelo, um novo sistema de tirar carta e seja um motorista legalizado, tanto de moto quanto de carro, se você tiver.
0: Os números mostram ainda um crescimento expressivo na procura pelo documento. O total de requerimentos para a emissão da CNH ultrapassou 7 milhões, volume 7 vezes maior que o observado antes da edição da medida provisória. Desse total, mais de 6 milhões de solicitações foram realizadas por meio da plataforma CNH do Brasil. Reportagem Gabriela Noronha.
3: Uma situação que começa como uma simples diversão na internet e o sonho do dinheiro fácil.
4: E aos poucos se torna um ciclo vicioso de endividamento e problemas de saúde mental.
3: Esta é a realidade de quem sofre com os perigos dos jogos da aposta online.
4: De acordo com o Ministério da Fazenda, mais de 25 milhões de brasileiros entraram nas chamadas bets no ano passado.
3: Mas uma nova ferramenta pode ajudar quem precisa.

0: enfrentar o vício.
1: Uma busca por dinheiro que resultou em mais dívidas. Essa é a realidade de muitas famílias brasileiras. Nossa equipe conversou com uma mulher que prefere não se identificar. Ela conta que durante uma depressão e precisando de mais recursos, começou a jogar em cassinos online. O hábito virou vício e ela passou a gastar todo o salário e o dinheiro de outras pessoas nas apostas.
2: O jogo meio que foi assim, uma válvula de escape. Aí foi evoluindo até chegar num ponto de eu gastar dinheiro que não era meu. O salário entrava, eu gastava tudo e aqui em casa começou a ficar muito complicado. E foi assim, até ter que tomar medidas drásticas.
1: Para evitar que mais pessoas se viciem e se endividem por causa dos jogos de apostas online, o governo federal lançou uma plataforma de autoexclusão das bets. Com a ferramenta, o usuário indica seu CPF e, com isso, bloqueia de forma voluntária e simultânea o acesso a todas as casas de apostas autorizadas no Brasil, com uma única solicitação. É o que explica Daniele Cardoso, secretária de Prêmios e Apostas do Ministério da Fazenda.
3: Quando esse cidadão procurar uma determinada casa de aposta, ele vai estar bloqueado. Essa casa de aposta busca aqui para saber se esse CPF pode ou não apostar, e aí a gente dá informação dizendo não, porque ele se auto-excluiu. Quando a gente pensou nessa plataforma, a gente pensou não só nesse mecanismo de auto-exclusão centralizada, mas também ali ser concentrador de informações em relação ao jogo responsável.
1: Dados do Ministério da Fazenda apontam que só no ano passado, mais de 25 milhões de brasileiros fizeram apostas em jogos online. Diante desse cenário, a plataforma de autoexclusão é uma das estratégias do governo para evitar o vício e o endividamento das famílias. Além do bloqueio, a autoexclusão impede novos cadastros e suspende o envio de publicidade sobre o assunto. Desde que a plataforma foi lançada, no final do ano passado, mais de 574 mil pessoas já solicitaram a exclusão dos CPFs para o uso de bets. Do total de cadastrados, cerca de 40% apontaram a perda de controle sobre jogos e afirmaram que os impactos na saúde mental foram o principal motivo para a autoexclusão. Para a mulher que conversamos no início dessa reportagem, é importante existir uma plataforma que possibilite a exclusão do CPF nas casas de aposta.
2: A gente já viu várias coisas, né, muito graves acontecendo com essas pessoas, então eu acho importante sim para ajudar muita gente para não entrar nisso, porque é difícil.
1: Além de bloquear o CPF da pessoa para o uso de bets, a plataforma de autoexclusão também reúne orientações e links com informações de onde encontrar atendimento especializado no Sistema Único de Saúde. Pessoas que identificarem prejuízos relacionados às apostas podem buscar apoio nas unidades básicas de saúde e nos centros de atenção psicossocial, presentes em todas as regiões do país. Para quem sofreu com as apostas, a ajuda psicológica é fundamental.
2: É um vício muito perigoso. Então, quando eu decidi, eu vou parar, eu começava a pensar em tudo que eu passei. Aí eu fui atrás para procurar psicólogo especializado no assunto. E a partir desse momento, a perspectiva foi voltando.
1: Para acessar a plataforma e fazer a autoexclusão, basta procurar no seu buscador a frase autoexclusão, Ministério da Fazenda, e clicar no link. O endereço vai te direcionar para a plataforma dentro do site gov.br. Reportagem, Márcia Fernandes.
4: Inglês e espanhol na palma da mão e sem custo.
0: Você já pode se inscrever no aplicativo Mac Idiomas, que oferece aulas dos dois idiomas, do nível básico ao avançado.
4: A ferramenta também conta com recursos de inteligência artificial para apoio aos estudos.
5: A plataforma Mac Idiomas, iniciativa gratuita do governo do Brasil para o ensino de inglês e espanhol, começou a funcionar no início deste mês de junho. O aplicativo oferece cursos do nível básico ao avançado, estruturados em 4 a 6 módulos, cada um com 10 a 15 aulas, permitindo que estudantes e demais interessados aprendam novos idiomas sem sair de casa. O presidente Luiz Inácio Lula da Silva destaca que aprender e falar outros idiomas amplia oportunidades e abre novas portas na vida das pessoas.
6: O governo está fazendo, utilizando a tecnologia para criar oportunidade de vocês poderem aprender coisas que a gente não conseguia muito tempo atrás. É muito importante. Você não vai pagar nada, É o governo que vai arcar com os custos desse programa. O que o Ministério da Educação está fazendo é abrir, não uma janela.

0: muito grande para que você tenha acesso às coisas que você precisa ter.
1: Entre as funcionalidades disponíveis no aplicativo estão a integração com a conta gov.br, teste de proficiência, trilhas de aprendizagem com aulas e atividades de reforço, avaliações ao final de cada módulo, sistema de conquistas e ferramentas de prática oral. A plataforma também conta com agentes de inteligência artificial para apoio aos estudos, esclarecimento de dúvidas e conversação nos idiomas. O acesso pode ser feito pelo portal macidiomas.mec.gov.br ou pelo aplicativo Mac Idiomas. Reportagem Thaisa Vitória.
2: E a plataforma Mac Livros, uma biblioteca digital, já alcançou a marca de 862 mil usuários.
3: Desde abril, quando a ferramenta foi lançada, já foram acessadas 468 mil obras, uma média de 3.400 livros por dia.
2: Somado todo o tempo de leitura dos usuários na plataforma, chega-se a 269 mil horas, o equivalente a cerca de 30 anos de leitura sem parar.
3: O livro mais lido é A Cabeça do Santo, da jornalista e escritora brasileira Socorro Acioli, e conta a história de um jovem que descobre possuir o dom de ouvir as preces de mulheres para Santo Antônio.
2: Completam as cinco obras mais lidas, Crime e Castigo e Noites Brancas, de Dostoiévski, e também A Vida Italiana e Sem Despedidas, de Rankin.
3: Para ter acesso às obras, basta acessar o site do Mac Livros ou o aplicativo e fazer login com a conta do gov.br.
2: É por meio da conta gov.br que o cidadão tem acesso a mais de 4.600 serviços públicos.
3: E quem perdeu acesso à conta precisava aguardar até 3 dias até ter o problema resolvido.
2: Para facilitar a vida do cidadão, o governo do Brasil lançou uma ferramenta que recupera o acesso ao gov.br de forma rápida e simples.
4: Meu INSS, meu SUS digital, carteira de trabalho e carteira de trânsito. São alguns dos serviços mais demandados na plataforma gov.br. Atualmente são mais de 166 milhões de usuários. Para facilitar a vida de quem precisa recuperar o acesso à conta, em caso de perda ou troca do celular, por exemplo, o governo do Brasil desenvolveu uma ferramenta que simplifica esse processo. É o que explica o diretor do Departamento de Identidade Digital, Hudson Vinícius Mesquita.
5: A estrada está andando, mas não há mais fazer, não precisa entrar na fila de atendimento, como é que mais pessoas possam habilitar a utilizar essa câmara de segurança.
4: O primeiro passo é atualizar o aplicativo do gov.br para ter acesso à recuperação com e-mail. Na verificação em duas etapas, clicar na opção Estou com dificuldade para gerar código e seguir os passos. Será preciso fazer um reconhecimento facial para concluir o processo. Para o secretário de governo, Rogério Mascarenhas, além de facilitar a vida do cidadão,
6: a ferramenta traz mais segurança. A gente sempre está buscando que a segurança esteja em primeiro lugar, para que a pessoa cadastre um e-mail, para que ela possa fazer essa recuperação da conta sem qualquer procedimento administrativo, seja ela mesma, consegue fazer isso. A partir de um reconhecimento facial, ela já consegue fazer a operação da sua conta. O passo a passo da ferramenta está disponível na internet em acesso.gov.br.
4: Depois é só clicar na aba Ajuda.
7: Reportagem Nazibru.
8: Você já ouviu falar em phishing? Uma palavra que se refere a pescaria. Pescaria é usada para sites ligados à mundialidade digital, podem ser compreendidos por pessoa por meio de vídeos ou histórias em quadrinhos. Conhecer cada vez mais sobre ambiente digital pode evitar golpes. Saiba mais na reportagem de Cleide Lopes.
9: Há dois anos, a gaúcha Gisele recebeu uma ligação de um suposto atendente do banco digital, onde ela tinha conta. Do outro lado da linha, a informação era de que o cartão dela havia sido clonado.
10: Assustada, ela seguiu as orientações do funcionário. Forneceu dados pessoais e fez até reconhecimento facial. Ela não sabia, mas estava caindo em um golpe digital.
11: Eu reconheço o reconhecimento facial e quando eu reconheço o reconhecimento facial, a minha conta foi zerada. Era o que eu tinha para pagar meu aluguel, a minha água, mensagens falsas, links suspeitos.

0: senhas e tentativas de fraude estão entre os principais riscos para quem usa a internet.
1: Por isso, o governo do Brasil aposta em mais uma estratégia: conscientizar a população por meio de vídeos, cartilhas e materiais educativos sobre os perigos e as armadilhas usadas por criminosos virtuais.
0: Entre os lançamentos está a revista em quadrinhos e golpes cibernéticos.
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0: seduzido por promoções imperdíveis na internet. Fiz compras de produtos que nunca chegaram.
1: Hoje tem que ficar muito atento. Promoções muito atraentes. Então você pega aquele produto, pega aquela loja, põe na internet, vai ver o tanto de reclamações, escura esse xarope, se é golpe, se é golpe.
2: O especialista em gênero da informação, Marlo Prudente, explica que os principais cuidados desprocurar sempre os canais oficiais. Se você recebe qualquer mensagem com esse urgente, desconfie, às vezes WhatsApp, qualquer outra não oficial, sai dali, vai no aplicativo do BR, vai no aplicativo do banco, tudo é digital. Então, se acontecer qualquer coisa desse tipo, você vai receber notificação do próprio aplicativo oficial do governo, do banco, qualquer que seja.
0: Segundo o governo federal, o Brasil é hoje referência em serviços digitais. São mais de 4.600 oferecidos por cerca de 250 órgãos públicos da plataforma gov.br. Reportagem Cleide Lopes.
3: Reforça o monitoramento das coisas do site, gov.br/governo digital, na privacidade e segurança. Segundo relatos dos usuários, os golpistas estão recebendo mensagens falsas via aplicativo WhatsApp. Os golpistas quase sempre fazem tela da conciliação da publicação.
4: Assim que está com a licença ativa, é levado a que o documento está suspenso ou cancelado.
5: Em caso de dúvida, informações apenas pelos canais oficiais. Pelo WhatsApp, número código, telefone 3276-5073. Mais informações do Ministério da Pesca no endereço gov.br/mpa.
6: Para muitas mulheres, a independência financeira é um dos fatores cruciais para romper com ciclos de violência doméstica. Agora, mulheres, empreendedoras do turismo, em vulnerabilidade, terão acesso a condições especiais de crédito pelo Fundo Geral de Turismo.
7: A portaria prevê a ampliação dos prazos de carência. Durante o Fórum Internacional de Mulheres no Turismo, João Pessoa, o ministro do Turismo Feliciano ressaltou que a medida busca criar uma rede de segurança para que mulheres violentas mantenham seus negócios.
8: Alguma mulher que for vítima ou tiver algum tipo de enfrentamento de violência, ela vai ter uma carência maior de 180 dias para passar por esse problema de enfrentamento que ela foi vítima de violência e depois voltar a arcar com as parcelas de financiamento.
9: A solidariedade

0: Salva vidas levou o Brasil a um resultado histórico.
1: No ano passado foram realizados 31 mil transplantes de órgãos, o maior número já registrado no país.
0: E por trás de cada cirurgia está uma complexa rede de equipes com o único objetivo: salvar vidas.
2: A espera pode durar meses, às vezes anos. Para Elisângela Alves de Brasília, a segunda chance chegou graças a um gesto de amor da família.
3: O próximo passo seria começar uma busca na família sobre quem poderia estar doando um órgão, né?
2: E futuro próximo e entraria em uma hemodiálise. Elisângela conviveu com a insuficiência renal impedida de tratamento constante, até que veio a hemodiálise. E o transplante de um novo doado pela irmã Marcial. Quando ela falou, precisa de um rim, eu falei, tudo bem, hoje recuperada, Elisângela segue uma vida normal. Histórias como a dela ajudam a explicar os resultados históricos. O Brasil bateu recorde de transplantes em 2025. Foram 31 mil procedimentos realizados em todo o país. O maior número já registrado. Entre os procedimentos mais realizados estão os transplantes de córnea, rim, medula óssea, fígado e coração. A estrutura envolve hospitais, centrais de transplante, logística aérea. No ano passado foram realizados 4.808 voos para o transporte de órgãos e equipes em parcerias aéreas e a Força Aérea Brasileira. O governo do Brasil investiu um bilhão de reais no sistema nacional de transplantes, recursos que ajudam a ampliar equipes, acelerar diagnósticos e reduzir o tempo de espera de uma nova chance. Uma estrutura complexa que faz do Brasil um líder em transplantes na rede pública. Demonstra o compromisso do Ministério da Saúde em fortalecer a doação de informações, fortalecer as políticas públicas de transplante, desfinanciamento e permite ampliar acesso, reduzir as desigualdades regionais, qualificar e servir mais brasileiros, tenham a chance de receber um transplante com segurança gratuitamente pelo SUS. Mas apesar disso, ainda existe um desafio importante. Hoje, cerca de 45% das famílias brasileiras ainda recusam a doação de órgãos. Segundo dados do Ministério da Saúde, pela legislação brasileira, a doação de órgãos depende da autorização dos parentes. Para quem aguarda na fila a possibilidade de um transplante, depende desse consentimento. Explica o nefrologista, doutor Geraldo Freire, falar da intenção de doador caso aconteça.
4: Isso é importante porque é imprevisível quando a situação de morte encefálica vai acontecer.
2: Se estiver conversado com a família, a gente efetiva um doador muito maior do que se isso não tivesse sido comentado em nenhum momento.
5: O sistema único de saúde responde por cerca de 86% dos transplantes realizados no país. O atendimento inclui exames, cirurgia, acompanhamento médico, medicamentos, tudo de forma gratuita. Reportagem Pablo Mundim.
1: E essas foram as notícias do Brasil.
0: Uma realização.

0: do Brasil. 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
1: Você vai ouvir agora notícias do Poder Judiciário.
2: No Dia Mundial do Meio Ambiente, STF relembra decisões que fortaleceram a proteção ambiental no Brasil.
3: O Supremo Tribunal Federal relembra algumas decisões que consolidaram a proteção.

0: proteção ambiental como um direito fundamental previsto em nossa Constituição.
1: Marta Ferreira.
2: Este dia mundial do meio ambiente, algumas das principais decisões da corte merecem destaque. Em relação ao fundo do clima, em 2022, o STF determinou a retomada do Funcionamento do Fundo Nacional sobre a Mudança do Clima, mecanismo do governo federal criado para financiar projetos de enfrentamento às mudanças climáticas. Em relação às queimadas e ao desmatamento na Amazônia, a Corte reconheceu falhas estruturais na execução de políticas de enfrentamento às queimadas e determinou a elaboração e a implementação de planos de combate a incêndios e desmatamento, e fortalecimento de órgãos de fiscalização e a coordenação entre a União, os Estados da Amazônia e do Pantanal.
3: O Supremo Tribunal Federal começou a julgar nesta sexta-feira um recurso apresentado pelo ex-deputado Roberto Jefferson contra uma multa de R$ 452 mil ligada à condenação dele em 2024.
4: O ex-deputado Roberto Jefferson foi condenado a pagar a multa em um processo no qual foi sentenciado a nove anos de prisão por calúnia, homofobia e por incitação à prática dos crimes de Estado Democrático de Direito e de dano qualificado.
5: A defesa recorreu alegando que ele não tem condições financeiras de arcar com o valor.
4: Mas o relator do caso do Supremo Tribunal Federal, ministro Alexandre de Moraes, rejeitou o pedido. Ele destacou que o valor de mais de R$ 452 mil pode ser parcelado em 18 vezes como condição para progressão de regime.
6: O Tribunal Superior Eleitoral divulgou os valores do Fundo Especial de Financiamento de Campanha, destinados aos partidos políticos para as eleições gerais de 2020.
7: Ao todo, 4 bilhões e 900 milhões de reais vão ser distribuídos entre partidos e acordo com os critérios estabelecidos na legislação eleitoral. Considerando o CIDERAN, representa 380 das legendas nacionais eleitoral, o CIDERAN receberá 301 milhões e 600 mil reais.
8: Em seguida, PT com 615 milhões e 400 mil.
9: E depois União com algo em torno de 526 milhões e 200 mil reais.
10: Juntas, as três legendas concentram quase 40% do montante distribuído pelo Fundo Eleitoral, que é custeado pela União Eleitoral.
11: O objetivo do fundo é financiar campanhas de candidatas e candidatos.
12: Justiça Federal paralisa a licenciamento de terminal de gás natural liquefeito em Barcarena, no Pará. A decisão paralisou o avanço do licenciamento e a implantação do terminal de gás natural liquefeito em Barcarena, no Pará. A decisão reconheceu argumentos do IPF e o risco de danos irreversíveis à vida das comunidades tradicionais e ao meio ambiente, caso o projeto avançasse sem os estudos adequados.
13: A sentença estabelece diversas obrigações ao governo do Pará, a Termogás e ao INCRA, como a proibição de emissão de licenças e assuntividade de atividades ligadas ao empreendimento, sob pena de multa diária de R$ 50 mil em caso de descumprimento.
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15: Uma boa noite. Bom fim de semana e até segunda-feira. 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
16: Está no ar o Jornal do Senado.
17: Eu sou Paula Groba.
18: Eu sou Humberto Pinheiro.
19: Estes são os destaques do Jornal do Senado, que começa agora.
20: Proposta garante proteção total aos fundos de previdência afetados pelo Banco Master.
21: Autonomia do Banco Central está na pauta da Constituição e Justiça.
22: Tarifaço. Senadora pede diálogo com os Estados Unidos para proteger.

0: regiões do Brasil.
1: Boa noite.
2: Boa noite.
3: Boa noite.
4: Boa noite.
1: Um projeto apresentado no Senado quer evitar prejuízos a aposentados e pensionistas de estados e municípios que investiram recursos no Banco Master.
0: A proposta amplia a cobertura do Fundo Garantidor de Créditos para a devolução integral dos valores aplicados. Repórter Marcela Cunha.
5: A proposta foi apresentada pelo senador Renan Calheiros, do MDB de Alagoas. Na prática, o projeto obriga o FGC, uma espécie de seguro dos bancos, a garantir a devolução integral dos recursos que tenham sido aplicados no Banco Master. Hoje, essa garantia tem limite de até 250 mil reais por CPF ou CNPJ, por instituição ou conglomerado financeiro, financiada pelos próprios bancos. Segundo Renan, a medida quer evitar que aposentados e pensionistas sejam prejudicados por essas aplicações.
6: O meu projeto é limpar simplesmente o claro, não é justo que um segurado do beneficiário do regime previdencial arque com prejuízo decorrente de eventuais irregularidades ou má gestão roubalheira mesmo por parte de instituições financeiras.
1: Na justificativa do projeto, Renan Calheiros defende que a medida não impede a investigação de gestores públicos.
7: De acordo com o Anuário Brasileiro de Segurança Pública 2020-2024, mais de 72 mil adolescentes foram apreendidos por cometerem atos infracionais, que é o crime ou contravenção penal praticados por menores de 18 anos.
8: A proposta que busca assegurar a obtenção de recursos públicos e privados, não só dos estados, mas principalmente dos municípios, tem um conjunto de funções públicas, que é lá, do clássico, do CPF, 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
1: programa de proteção e promoção da saúde menstrual voltado a mulheres e mulheres de baixa renda foram executados até hoje.

0: até hoje.
1: A política é fruto de legislação aprovada pelo Congresso, mas enfrenta obstáculos com a falta de orçamento. Repórter Marcela Diniz.
2: Criado por lei em 2021, o programa de proteção da saúde menstrual tem entre suas ações principais a oferta gratuita de absorvente e itens de higiene para pessoas em situação de rua ou extrema vulnerabilidade privada de liberdade e estudantes de baixa renda da rede pública.
3: No Senado, a proposta teve como relatora Zenaide do PSD do Rio Grande do Norte.
2: Antes da pandemia já mostrava que 4 milhões não tinham acesso a itens mínimos de cuidado menstrual, um assunto que somente 10% das ações do programa foram executadas até agora.
3: Diagnóstico feito durante audiência de conciliação entre União, Ministérios e a ONG Crioula, que desde 2022, por meio de ação pública, vem cobrando a efetiva implementação da política. Juliana Martins, representante da ONG, espera que o programa seja aprimorado com urgência e que o parlamento fortaleça a fiscalização e o orçamento das ações de saúde menstrual.
2: Entre as falhas detectadas no programa de saúde menstrual estão barreiras digitais que dificultam acesso de pessoas em situação de vulnerabilidade, falta de transparência no orçamento e de articulação entre os ministérios envolvidos.
4: O senador Hermes do PL de Santa Catarina defendeu que os programas sociais sejam uma porta de saída da pobreza, com foco na geração de emprego, no empreendedorismo e na qualificação profissional.
1: Segundo ele, mais de 112 mil famílias deixaram a Bolsa Família entre 2023 e 2026, após aumentarem a renda, o que na sua avaliação demonstra que desenvolvimento econômico e inclusão social podem avançar juntos.
5: Mais importante do que o número de pessoas que ingressam em programas sociais é o número de pessoas que conseguem sair deles, conquistar autonomia econômica. O emprego, a renda e a oportunidade como sendo instrumentos mais eficazes de transformação social.
2: E a senadora Tereza Cristina do PP de Mato Grosso alertou para as possíveis investigações comerciais abertas nos Estados Unidos. Ela destacou que produtos de laranja, café e carne estão fora das tarifas, mas setores como máquinas, madeira e etanol podem ser afetados.
1: A parlamentar defendeu a continuidade das negociações para evitar prejuízos às exportações brasileiras com o aumento das tarifas.
6: Essa investigação está sendo feita, ela está sendo feita, ela está sendo feita, ela está sendo feita, ela está sendo feita, ela está sendo feita, ela está sendo feita, ela está sendo feita, ela 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
0: Com edição de Paulo Trova e trabalhos técnicos de Eliseu Caires, o Jornal do Senado fica por aqui. Acompanhe agora as notícias do Tribunal de Contas da União e da Câmara dos Deputados. Boa noite.
7: Boa noite.
8: Semana.
9: Minuto TCU.
10: O Tribunal de Contas da União fez para avaliar se as regras do Bolsa Família estão cumpridas e como está o acompanhamento do programa.
11: A fiscalização também verificou programas de transferência implementados por estados e municípios.
10: Em todo o país foram encontradas quase 230 ações com propostas semelhantes ao Bolsa Família. Um dos maiores problemas está na falta de integração de dados com o CAD único. O ministro relator do processo no TCU, Jorge Oliveira, explicou as consequências desse tipo de falha.
12: Na prática, isso significa que os entes federativos frequentemente não conseguem saber de maneira integrada quem está recebendo benefícios, quanto está recebendo e se há acúmulo indevido ou ausência de proteção social.
10: Somente em 2025, cerca de 890 mil famílias habilitadas aguardavam aprovação para entrar no Bolsa Família. Saiba mais em tcu.gov.br.
9: TCU, fiscalização a serviço da sociedade. Jornal Câmara dos Deputados.
13: Proposta cria estratégia nacional para enfrentar impactos do vício em jogos.
14: Comissão proíbe posse de armas para quem estiver sob medida protetiva.
13: Dependentes de vítimas.

0: violência terão prioridade na matrícula escolar.
1: Projeto de lei aumenta a punição para o crime de ultraje a culto religioso.
0: Boa noite. Proposta aumenta a pena para o crime de ultraje a culto religioso e impede que manifestações de fé em cerimônias sejam enquadradas como crime de preconceito. A repórter Daniele Lessa explica as medidas.
2: A Comissão de Constituição e Justiça da Câmara dos Deputados aprovou o projeto que aumenta a punição para o crime de ultraje a culto religioso e para o impedimento ou perturbação de atos religiosos. O texto aprovado foi a versão elaborada pelo relator, deputado pastor Marco Feliciano, do PL de São Paulo. Hoje, o Código Penal prevê pena de detenção de 1 mês a 1 ano para quem zombar de alguém por motivo de crença, impedir cerimônia religiosa ou vilipendiar ato ou objeto de culto. Com a proposta aprovada na CCJ, a pena passa a ser de reclusão de 2 a 4 anos, além de multa. O texto também estabelece que, se houver emprego de violência, a pena será aumentada em 2/3. Outra mudança altera a lei que trata dos crimes de preconceito. O novo texto deixa claro que não constitui crime a manifestação de crenças, sermões, pregações, culto, ensino ou orientação religiosa realizados em atividades de caráter religioso ou litúrgico, mesmo que transmitidos pela internet ou por outros meios de comunicação, como explica o relator, pastor Marco Feliciano.
3: Por exemplo, se um pastor ou um padre ou uma pessoa que é espiritualista estiver no exercício da sua fé, no exercício da sua função, e ela criticar uma outra religião, isso seria intolerância religiosa? É claro que não, porque a maioria das religiões praticam aquilo que nós chamamos de proselitismo, ou seja, eles tentam converter as pessoas. E no mundo em que nós vivemos hoje, do politicamente correto sendo impregnado na mente das pessoas, muitas pessoas, tanto padres como pastores e outros entes de religiões espiritualistas, estão sendo punidas, processadas por intolerância religiosa, quando na verdade eles estão apenas praticando a sua fé.
2: A proposta que aumenta a pena para o crime de ultraje a culto religioso impede que manifestações de fé em cerimônias sejam enquadradas como crime de preconceito, ainda precisa ser analisada pelo plenário da Câmara. Se aprovada, seguirá para o Senado. Da Rádio Câmara de Brasília, Daniele Lessa.
4: Educação.
1: Câmara aprova projeto que garante prioridade na matrícula escolar para dependentes de mulheres vítimas de violência doméstica. A repórter Sofia Peçanha tem os detalhes.
5: A Câmara dos Deputados aprovou o projeto que dá prioridade na matrícula escolar para dependentes de mulheres vítimas de violência doméstica em escolas próximas de sua nova residência. A proposta, apresentada pelo deputado Rômulo Gouveia, altera a Lei Maria da Penha. A medida assegura prioridade à mulher em situação de violência doméstica e familiar para matricular ou transferir seus dependentes para a instituição de ensino mais próxima de seu domicílio, seja pública ou particular. Para ter direito à prioridade, a mulher deverá apresentar documentos que comprovem o registro de ocorrência policial ou processo judicial relacionado à violência doméstica. O texto aprovado também permite que o juiz determine, como medida protetiva de urgência, a matrícula ou transferência do aluno, mesmo que não haja vaga na instituição mais próxima do novo domicílio. Além disso, o juiz determinará a devida comunicação ao conselho tutelar competente para acompanhamento. Segundo a justificativa, a interrupção da trajetória escolar resulta em imenso prejuízo para as famílias, já submetidas a pesado trauma psicológico e social, como explica o parecer da deputada Laura Carneiro, do PSD do Rio de Janeiro, lido na Comissão de Constituição e Justiça, pelo deputado Helder Salomão, do PT do Espírito Santo.
6: Tal medida protege ainda mais a mulher vítima de violência doméstica e seus dependentes, garantindo-lhe o direito fundamental à educação em meio a um contexto tão difícil de afastamento do lar em razão da violência doméstica.
5: O projeto que garante à mulher vítima de violência doméstica prioridade para matricular filhos ou dependentes em escolas próximas de sua nova residência segue para análise do Senado. Da Rádio Câmara de Brasília, Sofia Peçanha.
4: Comissões.
0: Avança na Câmara o projeto que cria uma estratégia nacional para enfrentar os impactos do vício em jogos.
1: A proposta já foi aprovada em todas as comissões temáticas da Câmara e está pronta para ser incluída na pauta de votação do plenário. A reportagem é de Maria Neves.
2: A Comissão de Saúde da Câmara aprovou o projeto do deputado Rui Carneiro, do Podemos da Paraíba, que institui uma estratégia nacional para cuidar de pessoas afetadas pelo vício em jogos e apostas, principalmente por meio da internet. O texto aprovado

0: Estado prevê uma rede de apoio formada por diferentes áreas do governo para enfrentar os impactos sociais e de saúde decorrentes do vício em apostas. De acordo com a relatora, a deputada Jandira Fegali, do PCdoB do Rio de Janeiro, devido à facilidade de acesso por meio do celular, a compulsão por jogos atinge uma parcela cada vez maior da população. Segundo a parlamentar, os mais afetados ainda são os homens, mas o problema já começa a atingir também mulheres e adolescentes.
1: E o que a gente vê é que em torno de entre 2% e 10% da população já começa a ter sintomatologia da dependência. Então é preciso que a gente institua uma política de prevenção, campanhas educativas, ao mesmo tempo de acolhimento, de assistência individualizada e confidencial. O Ministério da Saúde já faz hoje, já instituiu o teleatendimento gratuito, mas nós estamos estendendo todo esse tratamento, não só ao SUS, mas também ao Sistema de Assistência Social e à Rede de Atenção Psicossocial.
0: Dentre as ações previstas na proposta, constam acompanhamento médico e psicossocial para os indivíduos e seus familiares. A medida prevê ainda a criação de grupos de apoio baseados na experiência, a realização de campanhas e a publicação de materiais didáticos, com foco especial na proteção de crianças e adolescentes e a cooperação com operadoras de apostas para detectar comportamentos de risco. Jandira Fegali defende também a limitação das propagandas de sites de apostas e o aumento da taxação das empresas de jogos online, conhecidas como bets. A deputada ressalta que, como a sede da maioria dessas empresas fica no exterior, o dinheiro também sai do país, o que retira recursos, inclusive, das políticas de atenção a pessoas que desenvolvem compulsão por jogos. A relatora lembrou que, recentemente, o país aumentou a taxação das bets, que era de 12% e vai chegar a 18%, mas, para ela, ainda é pouco. Segundo afirma, há países que cobram até 40% de imposto dessas empresas. Da Rádio Câmara de Brasília, Maria Neves.
2: O projeto que institui uma estratégia nacional para cuidar de pessoas afetadas pelo vício em jogos e apostas também já foi aprovado pelas Comissões de Finanças e Tributação e de Constituição e Justiça. O texto segue para análise no plenário da Câmara.
3: Saúde. Comissão aprova projeto que prevê expansão da telemedicina nos municípios. A repórter Júlia Lopes nos conta os passos para a adoção da medida.
4: As teleconsultas têm se tornado uma alternativa para ampliar o acesso aos serviços do Sistema Único de Saúde, o SUS. Elas permitem atender um maior número de pessoas e chegar a regiões mais distantes no país. Nesse cenário, a Comissão de Saúde da Câmara dos Deputados aprovou um projeto de lei que cria a política de expansão da telesaúde no SUS. Atualmente, cerca de 10% dos municípios brasileiros oferecem serviços de medicina online à população, segundo o levantamento da Frente Nacional dos Prefeitos. Com a nova política, o governo federal deverá apoiar estados e municípios na ampliação desse atendimento, com prioridade para regiões mais vulneráveis e de difícil acesso. O texto prevê a criação de programas federais com apoio técnico e financeiro. Entre as medidas estão investimentos em conectividade, aquisição de equipamentos para unidades do SUS, capacitação de equipes e desenvolvimento de novos modelos de atendimento digital. A proposta também cria a Base Nacional de Telemedicina e Telesaúde, que deve integrar os dados de atendimento virtuais em todo o país, facilitando o acesso às informações de saúde. Para a relatora do projeto, a deputada Adriana Ventura, do Novo, de São Paulo, a iniciativa ajuda a enfrentar desigualdades regionais, amplia o acesso à saúde e permite a unificação de dados da população como prontuário eletrônico em um único sistema.
5: O objetivo, basicamente, é que a gente amplie isso com uma base única. Então, a gente precisa trabalhar interoperabilidade, precisa dar mais acesso para as pessoas, principalmente as pessoas que hoje não têm acesso. Então, o objetivo desse é fazer uma integração e fazer com que haja um compromisso dessa integração de estados, municípios e também planos de saúde que também atendem o SUS.
4: Os estados e municípios deverão incorporar a telesaúde em seus planos permanentes de cuidado, definindo metas e indicadores compatíveis com a realidade local.

0: De acordo com o Ministério da Saúde, em 2025, 76% da população brasileira depende diretamente do SUS. O sistema realiza por ano 2,8 bilhões de atendimentos e conta com cerca de 3,5 milhões de profissionais em atuação. O projeto, que busca aumentar a participação da telesaúde no SUS, segue agora para análise na Comissão de Finanças e Tributação. Da Rádio Câmara de Brasília, Júlia Lopes.
1: Agricultura.
2: Comissão de Agricultura aprova a erradicação da leucena, planta invasora no Cerrado. O repórter José Carlos Oliveira explica os problemas causados pela praga.
3: A Comissão de Agricultura da Câmara dos Deputados aprovou a proposta de controle, manejo e erradicação progressiva da leucena, uma leguminosa originária da América Central. A planta exótica invasora se disseminou descontroladamente em vários biomas brasileiros, sobretudo em áreas do Cerrado, no Centro-Oeste. O autor do projeto de lei, deputado Otto Alencar Filho, do PSD da Bahia, lembrou que a leucena foi introduzida no Brasil como forrageira, ou seja, com foco na alimentação de animais de produção, como bois, porcos e cabras. Também foi usada na recuperação de solo. No entanto, a planta se desenvolveu rapidamente e passou a competir com a vegetação nativa, alterando os ecossistemas. O relator, deputado José Medeiros, do PL do Mato Grosso, concordou com a necessidade de controle da leucena.
4: É uma leguminosa muito aceita pelos produtores, porque tem alto índice de proteína para o gado, mas ela também se espalha de forma assim, muito avassaladora, e ele pede justamente a substituição gradativa dessa leguminosa para que não vire uma praga por todo o país. Porque ela produz bastante semente, é levada pelo vento, por passarinhos também. De um bem que se esperava, acaba causando um problema para toda a atividade silvopastoril.
3: Para o controle gradual da planta, o projeto de lei prevê campanhas educativas, linhas de financiamento, assistência técnica e extensão rural voltadas à substituição da leucena por espécies alternativas. Áreas rurais que cultivam a planta terão até 10 anos para erradicá-la. O texto ainda proíbe o plantio de leucena em áreas de preservação permanente, unidades de conservação de proteção integral, florestas públicas, terras indígenas e territórios quilombolas. A proposta de erradicação da leucena ainda vai passar pela análise das comissões de meio ambiente, de finanças e tributação e de Constituição e Justiça. Da Rádio Câmara de Brasília, José Carlos Oliveira.
1: Justiça.
2: Comissão aprova projeto que aumenta a proteção para vítimas de violência, exigindo que juiz escute a mulher antes de decidir pela revogação de medidas protetivas do agressor.
5: O projeto está pronto para entrar na pauta do plenário da Câmara, como informa a repórter Silvia Munhato.
6: A Comissão de Constituição e Justiça da Câmara aprovou o projeto que determina que, antes de decidir sobre a revogação de medidas protetivas de urgência do agressor, o juiz escute a mulher vítima de violência doméstica e familiar e verifique se ela não está em risco. Além disso, a proposta determina a realização da chamada audiência de admoestação para a soltura de agressor em caso de revogação de prisão preventiva. É o que explica a relatora, a deputada Laura Carneiro, do PSD do Rio de Janeiro.
7: E o juiz vai dizer para ele: olha só, o senhor, se descumprir, vai acontecer isso. Se o senhor deixar de cumprir as medidas protetivas, vai acontecer isso. Ou seja, ele de alguma maneira vai fazer com que o agressor repense qualquer possibilidade de reincidência naquela conduta.
6: A audiência deverá se realizar em até 48 horas da decisão de soltar o réu. As medidas serão inseridas na Lei Maria da Penha. Laura Carneiro defendeu que o contato com a vítima deve ser realizado pela equipe técnica da vara especializada, por equipamento da rede de enfrentamento à violência da região, de seu domicílio, ou ainda pelo próprio juízo da vara de violência doméstica e familiar. Entre as medidas protetivas previstas na Lei Maria da Penha estão a suspensão do porte de arma, o afastamento do lar ou a proibição de aproximação da vítima. A proposta que aumenta a proteção para a mulher vítima de violência deverá ser analisada agora pelo plenário da Câmara. Da Rádio Câmara de Brasília, Silvia Munhato.
1: Segurança Pública.
2: Pessoas que estiverem cumprindo medidas protetivas com base na Lei Maria da Penha podem ter suspenso o direito a ter armas de fogo. Proposta nesse sentido está sendo examinada pela Câmara. A reportagem é de Luiz Cláudio Canuto.
8: A Comissão de Segurança Pública da Câmara aprovou projeto que impede que pessoas que estejam em cumprimento de medidas protetivas com base na Lei Maria da Penha

0: tenham ou comprem armas de fogo e munições. O texto aprovado é uma nova versão da proposta feita pelo relator, deputado Aloysio Mendes, do Republicanos do Maranhão. De acordo com a nova redação, a suspensão do direito a armas vira uma medida obrigatória até a revogação da medida protetiva ou o arquivamento do caso. Para garantir o cumprimento da lei, o relator incluiu a exigência de uma certidão negativa de medidas protetivas para quem queira comprar ou portar armas de fogo no Brasil. É uma mudança no Estatuto do Desarmamento. Ao juiz caberia comunicar a decisão a diversos órgãos, como o Exército, no caso de atiradores esportivos, a Polícia Federal, para quem é caçador, e também às empresas de segurança, caso seja um emprego do acusado de agressão. Entre as mudanças feitas, o relator tirou do texto original a previsão de novas penas para tentativas de compra de armas, porque a legislação penal já prevê punições para uso e porte ilegais. Também ficou de fora a criação de novos canais de atendimento específicos, porque já existe o número 180 para denúncias de violência contra a mulher. O texto original tratava apenas do registro de agressão em inquéritos, mas o relator vinculou a proibição à concessão da medida protetiva. Aloysio Mendes acha que a vinculação dá maior eficácia jurídica e rapidez à segurança da vítima.
1: Nós temos estatísticas recentes que dizem que quase 58% dos crimes cometidos contra as mulheres são praticados com armas de fogo. Aprovamos na Comissão de Segurança Pública e Combate ao Crime Organizado por unanimidade. E esse projeto vai coibir ainda mais a prática desse tipo de crime.
0: O texto já foi aprovado pela Comissão de Defesa dos Direitos da Mulher e agora está na Comissão de Constituição e Justiça, mas pode ser votado pelo plenário porque está em regime de urgência. Da Rádio Câmara de Brasília, Luiz Cláudio Canuto.
2: Votação. Oficiais de justiça e fiscais agropecuários podem ser incluídos entre as categorias autorizadas a portar armas. O repórter Antônio Vital tem as informações.
3: Ganhou o regime de urgência e pode ser votado a qualquer momento no plenário da Câmara, projeto que autoriza o porte de armas de fogo por oficiais de justiça e auditores fiscais federais agropecuários. O projeto altera o Estatuto do Desarmamento para incluir essas duas categorias entre aquelas que têm direito ao porte de arma. Hoje, essa autorização já vale para policiais, militares e outras carreiras ligadas à segurança pública, desde que cumpram os requisitos legais, como comprovação de capacidade técnica e aptidão psicológica. De acordo com a proposta, esses profissionais poderão portar arma de fogo de propriedade própria ou fornecida pela instituição, inclusive fora do horário de serviço, com validade em todo o território nacional, conforme as regras previstas em lei. Relator da proposta, o deputado Jonas Donizete, do PSB de São Paulo, argumentou que a medida reconhece o risco enfrentado por esses profissionais no exercício das funções. Segundo ele, oficiais de justiça e auditores fiscais atuam diretamente na execução de decisões judiciais e em atividades de fiscalização, muitas vezes sob tensão e ameaças. O porte de armas para oficiais de justiça foi defendido pelo deputado Coronel Meira, do PL de Pernambuco.
4: Porte de arma para o oficial e oficial de justiça, para poder se defender verdadeiramente de tudo que acontece na rua. Ele é o elo, exatamente, da justiça, dos tribunais de justiça com o povo brasileiro. E ele precisa ter um mínimo de conforto, que é poder, se quiser, estar armado para defender a sua vida e muitas vezes a vida de quem o acompanha no seu momento do trabalho, em todos os locais, em todos os rincões do nosso Brasil.
3: Com regime de urgência, o projeto que autoriza o porte de arma por oficiais de justiça pode ser votado diretamente no plenário da Câmara, sem passar pela análise das comissões permanentes da Casa. Da Rádio Câmara de Brasília, com informações de Daniele Lessa, Antônio Vital.
5: Termina agora o Jornal Câmara dos Deputados, produzido pela Rádio Câmara. O programa teve trabalhos técnicos de Wellington Teles e a apresentação de Tessia Guimarães e Luciana Vieira. Uma boa noite para você.
2: A Voz do Brasil está de volta na segunda-feira. Boa noite e bom fim de semana.
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0: 10 horas.
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8: Hoje pra você ligado com o som da mais ouvida Rádio V 102, final de semana chegou, maravilha demais! Estamos no ar depois do feriadão de quinta-feira também, estamos começando aqui o programa Maratona na Rádio V 102, na sua melhor companhia, na sua noite de sexta-feira hoje, uma ótima sexta pra você, dia 5 do mês de junho! Bem-vindos e bem-vindas com o Maratona, que tá no ar após a Voz do Brasil e tá preparado pra você, ó. Muita música legal, a gente vai curtir muito som bacana, muitos gêneros musicais passam por aqui, mas sempre com aquela pegada de sucesso. Então é isso que você confere a partir de agora aqui comigo na comunicação. Eu sou Marcos Serafini e pra começar hoje tem Felipe Araújo e Simone Mendes.
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0: Essa é a Rádio V, primeira noite com o Peixote, tocando aqui pra você na 102.9 no programa Maratona. E aí, você tá onde agora? Tá em casa? Tá trabalhando? Tá no trânsito? Retornando do trabalho, da escola? Tá voltando do estudo? Tá ligado com a gente no transporte escolar? Ou tá no transporte coletivo? Estamos juntos! Você motorista de aplicativo, taxista, você que trabalha durante a noite, vigia, guarda, toda a galera que trabalha durante a noite aí, bom demais! Tamo juntos aqui, viu? Na 102 FM. Rádio V, 10h22.
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0: Rádio V102, Minha Estrela Perdida, Jeito Moleque, Pixote, Planta e Raiz, Não Chore, Biquíni Cavadão, Você Tem o Que Merece Ter. E muito mais, passando por aqui na 102 FM, no programa Maratona. Estamos juntos aqui na sua sexta-feira, no seu início de final de semana, até meia-noite. Rádio V, 10h45.
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0: Rádio V 102, só as melhores músicas. Não desfinaliza o nosso fim com Ícaro e Gilmar. Teve também Vera Louca e muito mais. Foo Fighter, Ed Sheeran, Detonautas, Miley Cyrus. Só as melhores músicas tocam aqui no programa Maratona. E prepara que depois do intervalo a gente já vai abrir segunda hora com muito mais músicas.
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Rádio V102, camisa 10, não sou mais. Simone Mendes, Saudade Proibida, Hungria Hip Hop, Cara Metade. Tocando aqui na 102 FM no programa Maratona. Uma ótima noite pra você, bem-vindos e bem-vindas ao melhor sucesso da sua noite com o programa Maratona que vai até a meia-noite.

0: Rádio V, 11:25.
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0: Rádio V102, aqui toca as melhores músicas. Taylor Swift, Fate of Ophelia, tocando aqui na 102.9, fechando mais uma sequência de músicas no nosso programa. Uma ótima noite para você e um bom final de semana. Rádio V, 11:46.
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Rádio V102, Xande Avião, Henrique e Juliano, com a música Não É o Lugar, É a Pessoa. Com essa a gente conclui o programa de hoje e vem na sequência a programação da madrugada do seu sábado. Agora eu volto a falar aqui na rádio, lá na segunda-feira, às 10 horas da noite. Então, após a Voz do Brasil, na segunda-feira, não esquece de estar comigo aqui nesse horário, com 2 horas, né? Com a melhor programação do Maratona na sua noite, das 10 à meia-noite. Bom final de semana, se cuidem, tchau, tchau.

0: Meia-noite 5.
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0: Meia-noite 26.
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0: Meia-noite 47.
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0: 1014.
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0: 1:44.
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0: 12h14.
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0: 2h40.
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0: 3 e 7.
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0: 3:36.
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0: 4 e 8.
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0: 4:26.
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0: 4h45.
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0: 5 e 7.
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0: 5:23.
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0: 5h44.
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2: Olá, bom dia pra você, boa manhã de sábado, tá curtindo a Rádio V pelo rádio em 102,9, tá ouvindo a gente pela internet também, no site, aplicativo, pela Alexa. Eu sou o Júnior Guedes e tô chegando por aqui com o Despertador a partir de agora até as 8 da manhã, trazendo informação e música boa pra você começar muito bem o seu dia. Lembrando que hoje, dia 6 de junho, a partir das 9 horas, no Largo da Estação, acontece o RB Verde, que chegou na sua quinta edição, e você é convidado especial pra participar desse encontro em prol do meio ambiente. Durante o programa eu vou te contando todas as ações, todas as atividades que estarão acontecendo por lá no Largo da Estação a partir das 9 da manhã. Para começar, tem Ana Vitória e Vitor Clay, Pupila.
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0: John Legend, Actions, fechando a nossa primeira sequência aqui do Despertador nessa manhã de sábado. Olha só, hoje, daqui a pouquinho, a partir das 9, vai acontecer o RP Verde no Largo da Estação. São várias atividades que você pode participar. Vou contar uma delas, hein? Tem ações educativas e espaço infantil da VT Engenharia e também do Laborale, recolhimento de embalagens de medicamentos, os blisters com a Farmagnos e medicamentos vencidos com o Lions Amigos do Servir, além do Bote Recicla, do Obo Boticário, para o descarte correto de embalagens de cosméticos. Você sabe que você não pode descartar no meio ambiente. Então participe dessa ação, é o RB Verde acontecendo a partir das 9 da manhã, hoje no Largo da Estação, que tem como patrocínio a Fiesc, VT Engenharia, a Proeste, Grupo São Judas Tadeu e Babo e Saneamento Básico. Participe, realização da RBV Rádios.
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0: Rádio V, Dead Sims, Bad Dreams, fechando mais uma sequência aqui no Despertador nessa manhã de sábado. Um excelente final de semana para você que tá curtindo pelo rádio, ouvindo a gente pela internet. Lembrando mais uma vez, hoje é dia de RB Verde, que chega a sua quinta edição a partir das 9 da manhã no Largo da Estação, aqui na cidade de Videira. E tem um montão de atividades acontecendo, hein? Vou te contar mais uma. O público pode conhecer os serviços do Grupo São Judas Tadeu sobre a cremação, tirar as dúvidas, conhecer também o caminhão e os serviços da Babo e Saneamento, receber mudas do Horto Municipal e aproveitar a tradicional mateada da Super Sertaneja. E também a Secretaria de Saúde vai estar lá com orientações sobre dengue, vacinação. A OAB Videira vai estar promovendo a campanha OAB por Elas e alertas sobre golpes de falsos advogados. Tem acontecido muito, hein? O IFC apresentará projetos sobre horta vertical, solo, animais, recolhimento de óleo e entrega de sabão ecológico. Participe a partir das 9 da manhã no Largo da Estação, aqui em Videira. 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

0: Rádio V, Meghan Trainor, Better When I'm Dancing, fechando mais uma sequência do nosso despertador nessa manhã de sábado, dia 6. Lembrando que hoje é dia de RB Verde, a partir das 9 horas da manhã no Largo da Estação. E você é convidado para participar desse encontro em prol do meio ambiente. Vou contar mais uma atividade que vai acontecer hoje, a partir das 9. Tem atividades infantis com o Amigo Vida, tem campanha da visão com o Lions Videira Centro, conscientização ambiental e também gastronomia sustentável com a ACIAVE e o Núcleo de Gastronomia. Incluindo bolo feito com casca de banana. Olha que curioso isso. A Unimed estará presente com a sua bike suco, além do recolhimento de pilhas e blisters pelo Sicoobi Vale do Vinho. Participe! É daqui a pouquinho, a partir das 9 da manhã.
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0: Você está ouvindo a Rádio V e esse é o som do Alex Warren com Jelly Roll, Bloodline, fechando mais uma sequência do Despertador nessa manhã de sábado, um dia super especial, hein? Hoje acontece a quinta edição do RB Verde, a partir das 9 da manhã no Largo da Estação. São diversas atividades acontecendo nessa manhã e que você é nosso convidado especial para participar disso tudo. E tem o patrocínio da Fiesc, VT Engenharia, Aproeste, Grupo São Judas Tadeu, Babo e Saneamento Básico e a realização é da RBV Rádios. Fica o convite, hein? Se prepara daqui a pouquinho a partir das 9 no Largo da Estação em Videira.
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0: Rádio V, Billie Eilish, Birds of Feather, aqui no Despertador. E aí, qual é o programa pra hoje, hein? Sabadão, dia 6, dia bonito. Então eu vou fazer um convite pra você. Hoje acontece o RB Verde, é a quinta edição, um encontro super bacana com toda a comunidade em prol do meio ambiente. Largo da estação a partir das 9 da manhã. Coloca aí na sua agenda, se programa. Tem também a coleta do lixo eletrônico, lâmpadas, exames de raio-x com a CDL. Você sabe que você não pode descartar no meio ambiente isso aí, né? Passa lá. Além da coleta de óleo de cozinha usado com o projeto Hábito Legal. Também vai ter a arrecadação de tampinhas plásticas com o Lions Clube Amigos do Servir e demonstração da máquina de trituração de tampinhas com o Senai e a Fiesc. Participe a partir das 9 da manhã. 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

Rádio V fechando o Despertador de hoje com 21 Pilots e a música Chlorine. E aí, como é que tá a programação do sabadão? Já sabe o que vai fazer? Vou fazer um convite mais uma vez para você participar a partir das 9 horas da manhã da quinta edição do RB Verde, que acontece hoje no Largo da Estação. Uma série de atividades, um montão de coisa legal para você participar com a sua família, leva o seu filho, leva todo mundo para participar. São diversas entidades que estão participando desse evento com muitas atividades. Vou falar mais uma para você, hein? A Secretaria de Saúde vai levar orientações sobre a dengue e a vacinação. OAB Videira promove a campanha OAB por Elas e alerta sobre golpes de falsos advogados. O IFC vai apresentar projetos sobre horta vertical, solos, animais, recolhimento de óleo e entrega de sabão ecológico. O Hospital Divino Salvador também vai estar presente junto com Santa Maria e vão receber coleta para materiais perfurocortantes, como agulhas, seringas, lâminas e lancetas. Sabe aquela que você usa para medir a glicemia? Então não pode descartar no meio ambiente. Passa lá e faz o seu descarte de maneira consciente. Ah, e o evento também tem atividades infantis com Amigo Vida, tem a campanha da visão com o Lions Videira Centro, tem conscientização ambiental e gastronomia sustentável.

0: com a Aciave e o núcleo de gastronomia, incluindo o bolo feito com casca de banana. Passa lá pra conferir. Eu tô caindo fora, mas a gente se encontra lá no RB Verde, a partir das 9 da manhã no Estação. E depois na programação da rádio às 5 da tarde com o Vibe. Bom final de semana, juízo, tchau, fui!
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1: Muito bem, senhoras e senhores, bom sabadão pra você. Hoje dia 6, sabadão, estamos juntos, mês de junho. Por aqui, Fábio Lima na comunicação. A partir de agora, até o meio-dia, aumenta o volume.

Muito bem, senhoras e senhores, essa é a sua Rádio Veia, tocando as melhores para você, Grupo 3030, para você ficar. E a gente quer que você fique, né, sintonizado com a gente, curtindo a programação da Rádio Veia em 102.9. Afinal de contas, a sua rádio predileta tem sempre a sua música preferida tocando na melhor sequência, na melhor programação, na melhor sintonia. Um bom dia para você em casa, bom dia para você no trabalho. O nosso convite é o de sempre, né? Olha, reforçando, claro, que hoje é dia de RB Verde, né? A gente conta também com a sua participação, seus amigos, os seus familiares para essa grande festa, né? Hoje chegando então a quinta edição e convidando você para esse grande encontro em prol do meio ambiente. É hoje, sabadão, dia 6, a partir das 9 horas da manhã, né? Já às 9 horas da manhã, nosso encontro marcado então lá no Largo da Estação, aqui mesmo em Videira, com empresas e entidades parceiras que estarão reunidas com ações e iniciativas voltadas à preservação da natureza. Quem já foi nas outras 4 edições sabe o sucesso que é, né? A gente aprende muita coisa, a gente divide um tempo de qualidade com os amigos e também a família, aprendendo

0: como cuidar melhor do nosso meio ambiente. E claro que a Rádio Veio estará lá com toda a nossa equipe esperando por você também, tá? Então daqui a pouquinho, às 9, lá no Largo da Estação, hora de intervalo, a gente volta já. Bom dia, agora 8h22.
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0: Final de semana de muita paz para você ligado aqui na programação da Rádio V. A gente te acompanha tocando muita música boa 24 horas por dia. Esteja você onde estiver. Aquele abraço para você.

0: Essa é a sua Rádio Via tocando as melhores. Esse é o som da Lola Young, Messi. Boa demais essa música, né? No clima do seu sabadão, onde quer que você esteja, a Rádio Via está junto com você. E o nosso convite, né? Hoje é dia de RB Verde, nosso encontro marcado. E claro, com os nossos patrocinadores, melhor ainda, né? 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E a Rádio Veia, toda a nossa equipe, o Grupo RBV também estará junto com você nessa festa, né, em prol do meio ambiente. É hoje, é a quinta edição, a partir das 9 horas da manhã, nosso encontro marcado lá no centro, né, de Videira. E você é o nosso convidado especial. A partir das 9 horas estaremos lá no Largo da Estação, toda a equipe da Rádio V, da Rádio Vitória, da Rádio Videira, junto com você, claro, nosso querido ouvinte, fazendo parte dessa grande festa. Daqui a pouquinho mais detalhes pra você. Rádio V. Bom dia! Rádio V, 8h45.
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2: Olá, o Bom Samaritano realiza neste sábado em Videira mais uma edição do Bazar Beneficente com produtos doados pela Receita Federal. O evento acontece no pavilhão do bairro Santa Teresa até às 17 horas. Iniciou às 8 horas da manhã de hoje com venda de celulares, perfumes, brinquedos eletrônicos e outros itens. Toda a arrecadação será destinada à ampliação da sala de convivência dos idosos atendidos pela instituição. Durante o bazar também serão vendidos números de uma rifa que tem como prêmio principal uma Kombi totalmente restaurada. E está acontecendo no Largo da Estação Ferroviária nesta manhã em Videira a quinta edição do RB Verde, reunindo dezenas de empresas e entidades parceiras. A programação conta com coleta de lixo eletrônico, óleo de cozinha usado, pilhas, lâmpadas, tampinhas plásticas e outros materiais recicláveis, além de distribuição de mudas, oficinas educativas, atrações culturais, atividades para crianças e ações voltadas à preservação do meio ambiente, com entrada franca para toda a comunidade, no Largo da Estação, nesta manhã de sábado, em Videira. Mais informações, você acessa o portal rbv.com.br.
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0: Adivinha, 102.9, Vitor Clay, Bruno Martini.
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0: Para todas as morenas, para você um ótimo dia, bom sabadão, ligado em 102.9, bom dia para você. Obrigado pela companhia e audiência por aqui, Fábio Lima, até meio-dia, fazendo aquela festa que você merece na melhor sintonia. Um abraço para você no bairro Cetreve. Alô, Cidade Alta, Farroupilha. Alô, você no bairro Floresta, Dois Pinheiros. Alô, você no Cibras, hein? Alô, Centro de Videira, 15 de novembro. Olha, para quem tá trabalhando em pleno sabadão, bom dia, bons lucros, bom trabalho para você também. Inclusive, um abraço também aos incansáveis motoristas de aplicativo e taxistas. Um grande abraço para vocês também. Bons lucros, tá? Hora de intervalo, a gente volta já com muito mais som. Rádio V, 9 horas, 1 minuto.
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0: 9 horas, 1 minuto, sabadão com tempo bom em Videira, temperatura 12 graus.
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0: O Brasil enfrenta o Egito neste sábado às 19 horas em Cleveland, Estados Unidos, em amistoso de preparação para a Copa do Mundo deste ano. O duelo marca o último teste da seleção antes do Mundial. O Brasil vem com o clima leve após a vitória no último domingo por 6-2 no Maracanã contra o Panamá, no último jogo da seleção em solo brasileiro antes da Copa do Mundo. A boa atuação, especialmente no segundo tempo, aumentou o leque de opções da comissão técnica. O treinador italiano fará mais testes no jogo contra o Egito antes da estreia do Mundial contra o Marrocos. A seleção mantém a sua formação com 4 homens de frente, tendo bastante mobilidade entre eles. Douglas Santos assume a titularidade na esquerda na vaga de Alexandre. Lucas Paquetá e Igor Thiago são as novidades no ataque. Nas vagas de Luiz Henrique e Matheus Cunha, Gabriel Magalhães será preservado por cansaço e Léo Pereira assumirá o lado esquerdo da dupla de zagueiros. A escalação foi confirmada pelo técnico Carlo Ancelotti na véspera da partida. Para mais informações, acesse portalrbv.com.br.
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0: Rádio V 102.9, Isa, dona de mim. E você, claro, é o dono, a dona da programação. Inclusive, já a partir das 10 horas da manhã tem mais uma edição do Manda Ver. O esquema é aquele, né? Você pede, a Rádio V toca e de quebra tem presente pra você também. Olha, ótimo sabadão pra você em casa, pra você no trabalho. O desejo de um ótimo dia. Um abraço pra você, aniversariante do dia. Parabéns aos aniversariantes desse dia especial, né? Sabadão, dia 6 de junho, é o seu dia. Parabéns pra você. Um abraço pra você em Freiburgo, alô Caçador, alô Tangará, Pinheiro Preto, Rio das Antas e o Merei, também Arroio 30. Aquele abraço pra você, um bom final de semana. 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
0: Muito bem, sabadão com um tempo bom em Videira. Agora 13 graus, a máxima pra hoje.

0: De 22 graus.
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1: Muito bem, vamos levando você de encontro a mais uma edição do RB Verde lá no Largo da Estação. Informações com João Luiz Marivieira. Tem a notícia. Fala, João, bom dia para você.
2: Bom dia, amigos ouvintes. Manhã de sábado, estamos aqui no Largo da Estação, onde iniciou há poucos momentos a quinta edição do RB Verde. Esse evento aí que é uma realização das emissoras da RBV Rádios, aqui em Videira estamos com a Rádio Via, a Rádio Vitória e a Rádio Videira, onde são várias as empresas que estão aqui oferecendo serviços à comunidade, tudo voltado à preservação ambiental. Afinal de contas, ontem foi o Dia Mundial da Ecologia e do Meio Ambiente e hoje então, para marcar essa data e esse evento. São várias as empresas que estão aqui expondo, a Proeste, que é a parceira do evento, também a VT Engenharia, São Judas Tadeu, a Babos Saneamento, enfim, são várias as empresas que estão conosco aqui. A gente percebe também aqui Sicoobi, Lions, a PAI, a Prefeitura de Videira, por meio do caminhão aí do trabalhador, né, do veículo aí que tem como o objetivo, né, oferecer saúde ao trabalhador. O Senai também, que é parceiro do RB Verde.

Senac, enfim, são diversos os grupos que aqui estão participando nesta manhã de sábado, né? Também a Master aqui, VT Engenharia, Grupo Camate, enfim, o SESI, né? Uma gama bastante grande aí de empresas que estão aqui oferecendo serviços, né? São ações diversas que estão sendo colocadas à disposição da comunidade. E você está convidado, você que está em casa nesse momento, acompanhando a nossa programação, para que venha aqui até o Largo da Estação. Também nesta manhã, aqui aproveitando esta oportunidade, a CDL está realizando mais uma edição do Recicla CDL, que é o recolhimento de lixo eletrônico. Aqui uma tenda bem ao lado da Nicolau Cavon, aqui em frente ao Largo da Estação, né, uma tenda aqui montada, o pessoal está ali recolhendo então os lixos eletrônicos, né, que são todos equipamentos eletrônicos inservíveis que podem ser destinados de forma correta aqui nesta manhã de sábado. Então mais uma ação sendo realizada em favor aí do meio ambiente. E a Rádio Videira, a Rádio Vitória e a Rádio V aqui presente em mais esta ação do RBV Verde, que é uma promoção da RBV Rádio. Se acontece em Caçador, acontece em Canoinhas, Capinzal e também em Tangará, onde as emissoras da RBV Rádio estão sediados, assim como Videira. A qualquer momento estaremos voltando aqui conversando então com o pessoal que está aqui trabalhando, expondo, enfim, mais uma vez então, enaltecendo aí a quinta edição do RB Verde. Valeu, João Luiz, com informações aqui direto do Largo da Estação.

0: Muito bem, senhoras e senhores, fechamos mais uma super sequência. Jess Murphy, Blue Strips, na programação número 1. Para você, claro, nosso desejo de um ótimo dia, bom sabadão. Assim fechamos mais uma ótima sequência e já já, depois do intervalo, mais uma edição do Manda Ver para você. Claro que sim, né? Você pede sua música, oferece sucesso, fatura prêmios por aqui, manda aquele abraço, alô para quem você quiser e, claro, ouve a música que você mais gosta na rádio que você mais ouve, né? Ótimo dia, bom sabadão, intervalo rapidão. Volto já com mais som pra você. 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
13: Muito bem, estamos de volta.
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13: 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Quero que você esteja muito à vontade no sabadão, em casa, no trabalho, curtindo mais uma edição da RB Verde também, né? Junto com a Rádio V, fazendo parte dessa grande festa. Já já mais informações direto lá do Largo da Estação. Enquanto isso, aumenta o volume. Está no ar o Manda V, trazendo música boa pra você.
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1: Ótimo dia pra você. Vamos direto ao largo da estação. Mais uma edição do RB Verde. Com certeza você é o nosso convidado especial. E o João Luiz tem mais informações pra você ligado aqui na programação da número 1. João, bom dia. Bem-vindo mais uma vez. Fica à vontade trazendo mais.

0: informações.
1: De volta na programação nesta manhã de sábado, aqui falando do Largo da Estação, prefeito Vilmar Carelli mais uma vez participando aqui do RB Verde, assim como no ano passado no plantio do IP, árvore símbolo aí da cidade, mais uma árvorezinha plantada aqui no Largo da Estação para ficar aí para as futuras gerações terem justamente aí a noção de que a gente sempre teve a preocupação com a preservação do meio ambiente. E o prefeito fazendo também, participando do plantio dessa árvore, mais uma ação do RB Verde. Bom dia, prefeito.
2: Bom dia. É uma satisfação a gente participar de um evento dessa natureza. E aproveitar para complementar, né, a Rede Barriga Verde por esse evento, que acontece todos os anos e que acontece também em todas as cidades onde existe a RBV. E ao mesmo tempo, isso é um ato que chama a atenção das pessoas, e esse é o objetivo, em relação ao meio ambiente. Se todos nós tivéssemos a responsabilidade e a consciência de fazer aquilo que a gente lê, ouve e participa num evento como esse, certamente o nosso planeta estaria numa situação bem melhor do que se encontra hoje. Infelizmente, são poucas as pessoas que têm essa responsabilidade, que têm esse pensamento, que têm essa disposição de fazer eventos como esse que nós estamos participando aqui no Largo da Estação Ferroviária. É um grande número de participantes, um grande número de entidades participando, e isso aí de fato chama atenção, e tomara que isso perdure por muitos e muitos anos e que desperte cada vez mais o compromisso em relação ao nosso meio ambiente.
1: Feito uma semana que fecha aí com o RB Verde, mas que foi uma semana bastante intensa aí, né? Com entrega de ordem de serviços para asfaltamento, a vinda do governador do estado, o Paragesc, acontecendo aqui em Videira, né? Com encerramento nesse sábado, a abertura oficial durante o feriado de quinta-feira. Quer dizer, uma semana que fecha aí, vamos dizer assim, muito positiva, né, prefeito?
2: Uma semana intensa, de fato, com os acontecimentos que você acaba de citar. E nunca é demais a gente lembrar as coisas que acontecem aqui na nossa cidade, como é o Paragesc, né? Nós tivemos a satisfação e a alegria, pode-se dizer assim, de sediarmos esse evento tão importante que vai em direção daquelas pessoas que têm uma situação de mobilidade reduzida, pessoas com deficiência, e que são pessoas igual a todas as demais, igual a nós, e que devem ser valorizadas sempre, e é nesse sentido que nós aceitamos. Isso dá um trabalho danado, mas vale a pena, porque nós estamos fazendo a nossa obrigação para fazer com que essas pessoas se sintam cada vez mais valorizadas e incluídas, que é uma forma de incluir as pessoas com deficiência junto com todos nós. Então, o Parajasca é um sucesso, termina amanhã, e outros acontecimentos, como você mesmo citou, nós entregamos na última quinta-feira a ordem de serviço para o asfaltamento de 4,1 quilômetros em direção de Aparecida, em direção ao Passo da Felicidade, que é o anseio de toda a comunidade do interior. Cada um receber a sua estrada asfaltada. É um programa que nós criamos ainda quando fui prefeito da última vez, e é um programa que não vai parar nunca, porque todo e qualquer prefeito que se preze vai dar continuidade. Se nós começamos, os demais têm que vir atrás e fazer cada um pedaço, e num curto espaço de tempo nós vamos chegar na divisa dos municípios vizinhos, e espero que isso não demore. Teremos outras ordens de serviço para serem entregues, porque outras estradas nós vamos fazer esse asfaltamento. Não podemos citar agora, porque ainda está no nosso radar a elaboração do projeto. Enfim, assim que estiver pronta essa parte, nós poderemos anunciar e fazer a entrega de serviço, da ordem de serviço também. E a participação do governador aí, que veio inaugurar o recapeamento da pista do aeroporto, que foi uma obra realizada em parceria com a prefeitura. Tudo isso fez dessa semana uma semana muito importante e muito interessante e produtiva.
1: Muito bem, prefeito, obrigado, e mais uma vez que participando então do RB Verde, que funciona aqui, com o nosso agradecimento, e desejando, é claro, um bom final de semana agora.
2: Claro, eu estou aqui com satisfação e vou ficar até o fim. porque eu me divirto com aquilo que está acontecendo.

0: acontecendo aqui. Todo mundo animado, com frio, bem verdade. Daqui a pouco sai essa área, coisa vai melhorar.
1: Muito bem, obrigado, viu, Marcarelli, falando conosco aqui, ao vivo, para a programação nesta manhã de sábado, aqui na quinta edição do RP Verde.
2: Muito obrigado pelas informações, João Luiz Marivieira. Seguimos. 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
2: Muito bem, sábado com tempo bom em Videira, a temperatura agora 15 graus.
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2: Muito bem, senhoras e senhores, meninos e meninas, bom sábado para todo mundo. 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
2: E a nossa ouvinte, a Tati, pediu sucesso. A gente toca pra você, Tati. Marcos e Belucci, Marília Mendonça, aumenta o volume.

0: Essa é a Rádio Via, a rádio que você ouve ver. Projota, Lorena. Essa eu canto, você canta, nós cantamos. Pássaros, boa demais, né? Um bom dia pra você ligado na número 1 do seu rádio. Hora de falar de promoção, vamos nessa? 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
0: 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Rádio V, 10 horas 32 minutos.
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3: O presidente Luiz Inácio Lula da Silva sancionou a lei que permite a renovação automática e gratuita da Carteira Nacional de Habilitação para motoristas considerados bons condutores. A medida beneficia quem não possui infrações com pontuação nos últimos 12 meses e já alcança cerca de 2 milhões de pessoas em todo o país. Segundo o governo federal, a iniciativa já gerou uma economia de aproximadamente R$ 854 milhões para os motoristas. Mesmo com a mudança, os exames médicos e psicológicos continuam obrigatórios. A nova legislação também define regras para os custos desses exames, que passam a ser padronizados pelo Conselho Nacional de Trânsito e reajustados.

0: ajustados anualmente com base na inflação. 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
4: Bom, nessa, estamos de volta. E você pede...
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4: O Ângelo Augusto tá junto com a gente, pediu o som do Linkin Park na programação.

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0: A gente toca muito mais sucessos pra você. Danilo e Davi, apaga, apaga, apaga. Só não apaga essa sequência de programação que é demais, né? Uma melhor que a outra pra você. Luísa, pra você, ótimo dia. Obrigado pela programação, pela audiência também, né? Pela participação, melhor dizendo. A Marisa Machado também junto com a gente, indicou sucesso. Ouviu aqui na programação da número 1. E o Ângelo Augusto também faz parte da nossa imensa audiência. Um bom sabadão pra você também. Vamos então de encontro às melhores oportunidades. A Rádio V é isso, né? Traz pra você muita música boa e as melhores promoções, indicando pra você o caminho certo pra você poupar o seu dinheiro e, claro, fazer economia, o que é tão importante, né? Vamos então com a participação do Tiaguinho, trazendo as principais oportunidades lá do Via Atacadista, ou melhor, do Visa Atacadista. O Tiaguinho tá junto com a gente. Vou mandar aqui um beijão pra Maria Cristina, mandando mensagem aqui. Oi, Maria, toco já sua música, tá? Não se preocupa não, deixa com a gente. Beijo pra você. 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
0: 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Fazer o seguinte, hora de intervalo, volto já atendendo sua música, tocando o seu pedido musical e, claro, com prêmios pra você, tem par de ingressos pra você curtir um cineminha por conta da sua rádio predileta. Rádio V, 10 horas 48 minutos.
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0: Sabadão com tempo bom em Videira, temperatura 17 graus.
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9: Vamos nessa, que hoje é dia de RB Verde, lá no Largo da Estação. E o grupo RBV Rádios também tá por lá, trazendo para você que tá em casa, né, ouvindo as rádios, as informações, né, necessárias para que você também possa fazer parte dessa grande festa. João Luiz tá com a gente mais uma vez. João, mais uma vez, bom dia para você, bem-vindo.
10: Voltando aqui do Largo da Estação Ferroviária, vamos agora falar com Kelly Dandolini, que é responsável aqui pelas emissoras da RBV Rádios aqui de Videira, Rádio Videira, Rádio Vitória e Rádio V, a quinta edição do RBV, de bastante movimentada. Kelly, cumprindo o objetivo mais uma vez, bom dia.
11: Bom dia, João, bom dia a todos os nossos ouvintes. Bom exatamente dia. Isso, nossa quinta edição, 33 empresas e entidades participantes hoje. A gente percebe que cada vez mais o pessoal vai se engajando, vai trazendo coisas diferentes e vai entendendo o propósito, né? E o nosso propósito é, sim, mostrar para as pessoas que nós precisamos contribuir com o meio ambiente. E o RB Verde, ele já é consagrado com isso, e a gente espera expandir cada vez mais, e a gente quer que a população seja retribuída, de certa forma, com os serviços encontrados aqui no evento hoje.
10: E o que a gente percebe também é que as empresas que aqui participam, que são parceiras e que estão expondo também, têm resultados positivos, né?
11: Com toda certeza. Na verdade, é as empresas demonstrando as suas marcas através da preocupação do meio ambiente. Isso é extremamente importante. Então a gente acredita que esse sim é um evento consolidado e que a gente vai evoluir cada vez mais.
10: E a grande maioria delas participando já em todas as edições.
11: Olha, João, eu acredito que sim. Eu acredito que a grande maioria estão desde a primeira edição. E a gente percebe, esse ano nós já tivemos algumas empresas que já pediram para entrar para o próximo ano também. E a gente, essa fidelização que as empresas e as entidades têm com o nosso evento é muito satisfatória.
10: O que marca também o RB Verde é o ato simbólico do plantio do IP, que é uma árvore símbolo de Videira, já há

0: quinta árvorezinha sendo plantada cada ano, em cada edição, uma delas.
1: É, isso é extremamente importante. Eu vou confessar, eu como moradora, essa semana vim caminhar no finalzinho do dia e quando a gente passa aqui pelo caminho e vê, né, esses IPs plantados, a gente fica muito feliz. E é exatamente isso. A entrega das mudas também simboliza muito isso, né? As pessoas podem vir aqui até o largo da estação, pegar uma muda e plantar no seu jardim, no seu apartamento, enfim. Eu acho que tudo isso é valorizar e envolver com o meio ambiente.
0: Para o RB Verde não teria condições de acontecer se não fosse por essa iniciativa da RBV Rádio, mas principalmente dos patrocinadores que estão, né, todos esses anos conosco, né?
1: Com toda certeza, João. Eu até na minha fala eu comentei, né, que nada se faz sozinho. Tudo se faz em equipe, com a ajuda de muitas mãos. E é fato, esse crescimento do RBV Verde é por causa das empresas participantes, dos nossos patrocinadores que entendem e que apoiam a nossa causa. Então, de fato, a gente precisa fazer um trabalho em muitas mãos.
0: Vamos lembrar, então, quem são os nossos patrocinadores?
1: Os nossos patrocinadores é a VT Engenharia, a Aproeste, o Grupo São Judas, o Babo Saneamento e a Fiesc.
0: Ainda há tempo, né, quem está em casa nos ouvindo, para vir aqui até meio-dia, né?
1: Com toda certeza, até meio-dia tem muita atividade, tem muita coisa legal, tem muda, tem muito brinde, vale a pena o pessoal sair de casa, o sol já saiu agora, então vale a pena passar aqui no Largo da Estação.
0: Valeu, obrigado, Kelly, falando conosco aqui, manhã fria, o sol aparecendo aqui, bastante movimentado, o pessoal saiu de casa, realmente aí o evento é muito bonito e muitos serviços estão sendo ofertados para a população e também muitas empresas expondo, né, os seus produtos e serviços aqui, mostrando aquilo que realmente aí é como trabalham aqui em Videira para atender você. Então, tá o convite feito aí para que você venha até o Largo da Estação até o meio-dia aí com o evento em andamento. Agora o sol começa a sair por aqui. Valeu, um abraço.
2: Valeu, um abraço para você, João, para toda a equipe do Grupo RBV também, né, trazendo informações na programação da número 1. E aqui seguimos com o Manda Ver na sua primeira edição. 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Mais uma edição do Manda Ver na sua rádio.
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0: Muito bem, essa é a sua Rádio Veia, tocando sempre as melhores para você. É a nossa primeira edição do Manda Ver com prêmios para você. Já já tem resultado de promoção. 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
1: 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Eu volto já. Rádio V, 11 horas, 4 minutos.
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0: Adverso, só toca as melhores pra você. Zé Neto, Cristiano, Cadeira Cativa. E aí, você gosta dessa? Eu também gosto muito. Ouvimos também o Thiaguinho, A Fila Anda. Na programação, as melhores músicas pra você e, claro, os melhores presentes também, né? Par de ingressos pra você curtir o seu filme predileto. Tá no Grupo Cine, vai por conta da sua rádio predileta. Com certeza vai ser aí uma tarde, uma noite muito legal pra você por conta da sua estação predileta, tá? Olha, gente, falando em alto e bom som, pra você lá no Morada do Sol, Nossa Senhora Aparecida, Panazolo, alô você no bairro Rio das Pedras, Portal das Videiras, Santa Teresa, São Cristóvão, estamos também lá no bairro Sesi, Vila de Cali e Vila Verde, além, claro, do nosso querido bairro universitário, são os nossos vizinhos, né? Um abraço pra você, hora de intervalo, volto já, inclusive, com o resultado de promoção. 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
1: Muito bem, bom dia para você. 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
1: Muito bem, já estamos de volta. Bom sabadão pra você. Clima de festa, alegria. Já já tem resultado de promoção. Boa sorte.
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0: Rádio V, toca as melhores da programação pra você, Gustavo Mioto, Murilo Rufi.
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0: E o novo sozinho é música nova na programação da número 1. Antes ouvimos Maneva, Turma do Pagode, GPS. E aqui você não se perde, né? Aqui você só encontra música boa e também os melhores prêmios. Inclusive, vamos ao resultado de promoção. Pois é, a parte de ingressos para você curtir um cineminha. Você escolhe o seu horário, escolhe um filme em cartaz. Fica à vontade, leva um companheiro, uma companheira. Faz a festa por conta da sua Rádio V. Olha, quem se deu bem foi a Luísa. A Luísa Daniela. Luísa Daniele, parabéns pra você. Deixa eu ver aqui o finalzinho do telefone dela. Ah, tá. É o 8874. Luísa Daniele, final do telefone 8874. Se dando muito bem. Parabéns, menina. Par de ingressos pra você. Par de ingressos pra você. Parabéns, então, Luísa. Obrigado pela sua participação. Resultado de promoção e mais uma edição do Manda Ver. Hora de intervalo, a gente volta já com mais som pra você. Boa tarde. Ou bom dia, né? Tô confuso. 11h32.
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0: Muito bem, tempo bom em Videira neste sabadão. Temperatura agora 17 graus.
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0: Essa é a sua Rádio V, 102.9, só toca as melhores. Vitor Clay, Joyce Alani, abalo psicológico pra você, bom dia. 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
1: 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Intervalo, a gente volta já, trazendo também finalzinho de mais uma edição do nosso Manda Ver. Rádio V 11:45.
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3: Cão é resgatado após passar 4 dias preso em penhasco de 30 metros em Videira. Uma operação de alta complexidade mobilizou o Corpo de Bombeiros Militar na manhã desta sexta-feira. A equipe foi acionada para resgatar o cachorro que estava preso há cerca de 4 dias em uma encosta rochosa e de difícil acesso. No local, os bombeiros encontraram o animal em uma parede de pedra íngreme, aproximadamente na metade de um penhasco de cerca de 30 metros de altura. Devido ao risco de queda, desprendimento de pedras e a dificuldade de acesso, foi necessário montar uma operação de salvamento em altura. A equipe instalou um sistema de ancoragem no topo da encosta e um bombeiro desceu de rapel até o ponto onde o cão estava. Após garantir a segurança do animal com cordas e equipamentos específicos, o resgate foi realizado de forma controlada e segura. Depois da retirada, o cão recebeu hidratação e uma avaliação inicial. Apesar dos dias em situação de risco, ele apresentava boas condições de saúde e foi entregue à tutora. Segundo os bombeiros, a ocorrência exigiu técnicas especializadas de salvamento em altura e destacou a importância do preparo da equipe para operações de grande complexidade. 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
1: Muito bem, bom dia para você ligado aqui na programação da Número 1. Essa é a sua Rádio V e aqui você encontra sempre as melhores oportunidades, né? 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
0: Muito bem, estamos de volta e chegando também, claro, ao final de mais uma edição do Manda Ver, com oferecimento Gabriel Celulares e Informática Supermercado Zornita. Amanhã tem mais.
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0: Olha, gente, lembrando mais uma vez, quem faturou parte de ingressos para curtir um cineminha por conta da número 1 do seu rádio é Luísa Daniele. Luísa Daniele, parabéns para você mais uma vez. Muito obrigado pela sua audiência. Eu sou Fábio Lima, tô indo nessa. Volto na segunda-feira às 6 da manhã.

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3: Oi, gente, ótima tarde para você ligada em 102.9. Começa agora o Top 102 nesta edição de sabadão, hoje 6 de junho de 2026. E você vem junto com a melhor programação do seu rádio. Afinal, começam agora as mais tops aqui da programação. 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Eu sou o Daniel Santos, como é que você tá? Tá tudo bem com você? Tá tudo bem com você mesmo? Comigo tá tudo bem, bora começar por aqui a nossa programação, que abre com o som da Ana Castela aqui na Rádio V. A música É Que Eu Não Te Esqueci, toca pra você aqui na Rádio V.
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Adiuvê, esse som aí da Shakira com Burna Boy, Dai Dai, tá tocando demais aí no mundo todo. Afinal, faltam 5 dias para a Copa do Mundo de Seleções de Futebol de 2026, né? 5 dias restam aí até começar essa grande competição aí de futebol que reúne aí todas as seleções, 48 seleções esse ano, né? Que vão estar participando, né? Vamos estar na torcida pela nossa seleção brasileira também, que daqui vai dar uns 8 dias, né? Daqui uns 8 dias, ou melhor, 7,

0: sábado que vem já tem a estreia do Brasil na Copa, né? E hoje tem amistoso da seleção brasileira. Hoje à noite, a seleção brasileira aí vai enfrentar o Egito. O último amistoso aí, então, antes da Copa do Mundo, para Carlo Ancelotti fazer os últimos testes também com a seleção brasileira antes do início aí da competição. E a gente segue, né? Esse som da Shakira com Burna Boy, Dai Dai, tá tocando demais aí como um dos temas da Copa do Mundo 2026. E claro que a Rádio Vina é diferente, a gente também está acompanhando e trazendo esse sucesso demais aqui na nossa programação do Top 102. Teve Lagoon, Seu e Só, ainda Ana Castela, É Que Eu Não Te Esqueci, também tocando por aqui na nossa programação. Tem muito mais ainda, tem o Top 102 seguindo até as 3 da tarde pra você aqui na V. Rádio V, 1:16.
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0: Rádio V, Maiara e Maraíza, Sorte de Alguém, tocando aqui na V. Antes, rolou por aqui o som de Otelo, No Seu Tempo, e Alex Warren com Fever Dream, tocando aqui na V. Rádio V. Rádio V, 1h28.
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0: Rádio Vê, o som do Jorge Mateus, Só Se For Sozinho, tocando por aqui na programação. Antes, rolou Gustavo Mioto, Murilo Rufi e a música Novo Sozinho. Maneva, Lauana Prado, Ella Langley também tocaram pra você aqui na Vê. E aí, foi curtir, foi prestigiar aí o RB Verde que aconteceu hoje pela manhã lá na praça, no Largo da Estação. Tava bem bacana, hein? Eu dei uma passada por lá. Tava um movimento bacana, um clima legal, um clima ensolarado. Nós aqui da RBV Rádios queremos agradecer a você que esteve presente, participou aí junto com as entidades, com as empresas que estiveram presentes lá nesse grande evento. Mais um ano com muito sucesso, o RBV de 2026. E a gente vai fechando por aqui mais um bloco, já já tem mais músicas. É o Top 102 que segue até as 3 aqui na Rádio V. Rádio V 1:45.
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9: De volta por aqui, o sucesso continua. Tem Matheus e Cauã com Lauana Prado, Admita. 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
11: Vocês precisam admitir alguma coisa.

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0: Rádio V, Israel e Rodolfo. Hoje não, tocando aqui na V.
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0: E é sucesso que você ouve aqui na programação. Teve antes por aqui a música de Yasmin Santos, 200 anos, Péricles, Ana Castela, Simplesmente Acontece, e Stella Left, e a música Boston, tocando pra você aqui na Rádio V, hein? Bom demais. Você tá com a gente, tá curtindo a programação de todo lugar, 99101-1828, você manda mensagem e participa junto com a gente aqui em 102.9. Vamos um break, já já tem mais músicas pra você aqui na V.
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0: Tempo bom em Videira, a temperatura vai marcando 12 graus.
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0: Rádio V, DJ Snake, Bipolar Sunshine, a música Paradise tocando pra você aqui na V. Antes, Ferrugem, Arrependidaço, Ariana Grande, Hate That I Made You Love Me, tocando por aqui na programação da V. Ótima tarde pra você que tá com a gente, tá curtindo aí esse sabadão, sábado ensolarado, sábado bonito, né? Hoje você vem curtindo a nossa programação por aqui do Top, no oferecimento de Cabeção Automóveis também, vamos juntos de Mercado de Tecidos Leão. Juntos também aqui na programação temos a da Lagotintas e também o Supervisa Atacadista. A gente volta já, tem mais sucessos, mais músicas para tocar. O som do Alex Medina com o Bruno Rosa, Nada Me Faz Esquecer, vai tocar já já aqui na V. Rádio V, 2h25.
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0: Rádio V, Vitor Clay, Joyce Alane e Abalo Psicológico tocando por aqui na nossa programação. Antes, Martin Garrix, Ed Sheeran, teve Bruno Mars, Tima Roots e muito som bom ainda tocando por aqui também no nosso Top 102. É a tarde do seu sabadão, hein? Você que tá em casa, tá no trabalho, tá no seu carro, tá ouvindo pela internet, tá em todo lugar ligado com a programação da Rádio V, continua aí porque o Top 102 volta já com as últimas depois do break. 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
1: Rádio V, Panda, Eu Te Seguro, tocando por aqui na programação. Antes teve Gabriel Elias, Te Amar, Dub Dogs com a música Meu Bem e Felipe Araújo, Estranho de Novo, também tocou por aqui, fechando, agradecendo ao Cabeção Automóveis, da Lago Tinta, Supervisa, Atacadista e Mercado de Tecidos Leão por esta edição de sabadão, hein? O Top que volta na segunda-feira com muito mais, à 1 da tarde, muito mais sucesso pra você curtir. E depois do intervalo eu continuo junto contigo por aqui, é o Manda V, segunda edição que você vai participar no 99101-1828, vai mandar sua mensagem e vai participar e concorrer a prêmios aqui na V.

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8: É isso mesmo, a partir de agora tá no ar por aqui o Manda Ver. Num oferecimento por aqui de Auto Elite e Itália Atacadista, nós vamos até as 5 com a sua participação. 991011828, é você quem participa agora, é você quem manda mensagem e interage aqui com a programação de 102.9. Tá valendo um par de ingressos do Grupo Cine para você que participa e manda sua mensagem. Vamos lá, vamos começando com o Di Ferreiro, Thiago Castanho, então volta!
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0: Rádio V, Gilcinho, some tocando aqui na programação da V. E aí, participa com a gente, 99101-1828. Lembrando que tá valendo um par de ingressos do Grupo Cine. A Caroline tá com a gente, diz que quer ganhar demais aí os ingressos do cinema pra curtir o filme do Michael. Tá ansiosa pra assistir ainda, diz que não conseguiu ir e quer faturar os ingressos junto com a Rádio V. É um dos filmes que tá em cartaz, né? Inclusive, eu assisti, muito bom o filme do Michael, né? Que conta uma parte aí da história, né? Da carreira de Michael Jackson. Antes teve o Luan Santana aqui na programação, Olho Marrom, ainda de Ferreiro, Thiago Castanho, então volta tocando por aqui nas primeiras do Manda Ver e você manda sua mensagem 99101-1828. 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
0: Tempo bom em Videira, temperatura marcando 22 graus.
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0: Rádio B, Gustavo Lima, Murilo Rufi, CEP Novo tocando por aqui na programação. Antes, Jorge e Matheus, com Matheus e Cauã, Gaivota, pedido da ouvinte que a gente trouxe por aqui. A Isabela tá com a gente, pediu o som do Jorge e Matheus e curtiu aqui na V. Ótima tarde pra você. Isa, Caos e Sal tocou aqui na programação. E ainda Ruel, com I Can Die Now, tocando também aqui na programação. Não foi só a Isabela que participou, a galera vem em peso por aqui. O Mauro Berti mandou mensagem. Deixa eu ver quem mais também. A Keila Regina mandou mensagem por aqui, tá participando também do par de ingressos do Grupo Cine. Você manda sua mensagem no 99101-1828. Participa com a gente, pede o seu som, manda abraço, manda beijo pra galera aí que tá contigo. E também, de quebra, vai concorrer a um par de ingressos pro cineminha, hein? Pro Grupo Cine, pra você curtir um cineminha lá no Grupo Cine. É bem fácil, viu? Participa com a gente. Até às 5 tá no ar por aqui o Manda Ver. Rádio V 3:28.
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2: Uma professora de educação infantil foi condenada pela Justiça da Comarca de Tangará por maus tratos praticados contra 4 crianças em uma creche. A decisão reconheceu que, em um único dia, a profissional adotou condutas violentas e inadequadas, expondo bebês com cerca de 1 ano de idade a risco físico. A sentença também determinou a perda do cargo público. De acordo com os autos do processo, os fatos ocorreram durante a rotina do berçário. Imagens de câmeras de segurança e depoimentos colhidos ao longo da instrução foram determinantes para o caso. O juízo considerou comprovado que a professora utilizou força desproporcional ao tentar corrigir os alunos ou conduzir as atividades diárias. Entre as situações registradas pelas câmeras estão ações como arrastar um aluno pelo braço para forçá-lo a sentar, empurrar a cabeça de uma criança contra a janela, lançar outra ao chão de forma brusca e atingir um bebê com uma caixa de brinquedos. As atitudes foram classificadas como abusos dos meios de correção e disciplina, o que caracteriza o crime de maus tratos. Na avaliação do magistrado, o ponto central do caso foi o risco gerado pelas atitudes. O juiz destacou na sentença que crianças nesta faixa etária possuem extrema vulnerabilidade física, o que torna inadmissível qualquer uso de força no contexto educativo. A defesa alegou ausência de intenção de machucar e sustentou que a professora enfrentava pressão no ambiente de trabalho, além de uma possível perseguição, mas os argumentos não foram acolhidos. A profissional foi condenada a 10 meses e 20 dias de detenção em regime inicial aberto. A pena restritiva de liberdade foi suspensa por 2 anos mediante ao cumprimento de condições estipuladas, como comparecimento periódico em juízo e restrições de deslocamento. Além da sanção penal, o juízo determinou a perda do cargo público por entender que a conduta violou o dever funcional de proteção. O processo tramita em segredo de justiça e cabe ainda recurso desta decisão. 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

0: Machado, ligada na programação, ligada lá no centro de Videira, com mandando pra todo o pessoal lá da 15 de novembro, o som do Luan Santana, Morena. Daqui a pouco a gente separa esse som pra você, tá bom? Deixa também eu estender meu abraço lá pra Gabriele Moresco, tá com a gente. Oi, Gabi, ótima tarde pra você, continua com a Rádio V, continua curtindo a programação, que volta já com mais músicas também aqui. Você tá participando aí do nosso, da nossa programação, boa sorte pra você. Você ouviu aqui em 102.9 antes o Maroon 5, teve Thiago York, Menos é Mais, Traia Véia também passou por aqui, e o sucesso continua depois do break com Morgan Wallen e a música I Got Better, tocando pra você aqui na V. Rádio V, 3h45.
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0: Rádio Vê o Som dos Garotinhos com Léo Guima, música Coração de Lata. Antes Morgan Wallen com I Got Better, rolou também Nickelback por aqui. She Keeps Me Up, fechando a primeira hora do Manda Ver, segunda edição, hein? Tá valendo a sua participação, 991011828. O Henrique pediu por aqui o som do Fernando Sorocaba com o Léo Foguete. Vai curtir já já, Férias em Salvador. Rádio V, 4 horas.
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0: Ativei Marília Mendonça, Maiara e Maraíza, Esqueça-me se for capaz, tocando por aqui na programação. Antes, Luan Santana, Morena, Menos é Mais, Aquele Lugar, e ainda Fernando Sorocaba, Léo Foguete, Férias em Salvador, tocando pra você aqui na V. Rádio V. Rádio V, 4h15.
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0: Rádio V, Miley Cyrus com Flowers, tocando por aqui na programação da V, pedido do ouvinte que a gente traz por aqui, a Aline Mendes mandou mensagem, pediu e curtiu aqui na programação da V. E tá demais, hein? Dá tempo de você participar ainda, 991011828, valendo um par de ingressos do Grupo Cine, pra você participar com a gente, pra você aí mandar a sua mensagem, pra você, de repente, faturar aquele par de ingressos pra curtir naquele cineminha, e sempre é bom, hein? Tem grandes filmes aí em cartaz, no Grupo Cine aqui de Videira. Por exemplo, você vai poder curtir o filme Michael, né, que conta uma parte aí da trajetória de vida e carreira de Michael Jackson, o rei do pop. Tá em cartaz lá no Grupo Cine. Tem também o Mandaloriano e Grogu, né, rolando também no cartaz no Grupo Cine. Tem o Backrooms, um não lugar, também é um filme de terror, ficção científica, para quem gosta do gênero. Tem a animação A Revolução dos Bichos, Todo Mundo em Pânico 6, hein? Tá rolando já no cartaz do Grupo Cine. É, esse filme aí demais, hein? Marcou demais aí, muito também, ali principalmente no início dos anos 2000. E agora saiu o sexto filme aí da franquia, Todo Mundo em Pânico. Já está em cartaz aí como estreia. E tem também a estreia de Mestres do Universo rolando no Grupo Cine. E você pode faturar um par de ingressos do Grupo Cine junto com a Rádio V. É só você mandar mensagem 991011828, mandando aí: Dani, tô ouvindo a programação do Manda V, manda tal música aí pra mim. Ó, participa, dá tempo. Até I5 tá valendo por aqui essa segunda edição do Manda V. Rádio V. Rádio V 428.
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2: Uma lei estadual em Santa Catarina que prevê multa para quem for flagrado usando ou portando drogas lícitas em espaços públicos já resultou em cerca de 10 mil autuações em 7 meses de fiscalização. A norma está em vigor desde outubro do ano passado e registra a média de aproximadamente 44 ocorrências por dia. A legislação determina a multa de um salário mínimo hoje em R$ 1.621 para quem for flagrado em ruas, praças, parques e áreas próximas a órgãos públicos. Em caso de reincidência, o valor dobra. Segundo a Secretaria de Segurança Pública, 577 casos foram de repetição da infração. As autoridades informam ainda que os recursos arrecadados são destinados a fundos de segurança, saúde e prevenção ao uso de drogas. Em caso de não pagamento, a multa pode ser inscrita em dívida ativa e gerar restrições ao cidadão. 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

0: E a música Sunflower tocou pra você aqui na programação. Antes, Planta e Raiz, Não Chore, e Ed Sheeran com Câmera também tocou pra você aqui na V. Seguinte, a gente vai fazer a nossa última parada por aqui. Já já tem as últimas do nosso Manda V. E claro, também a gente vai saber já depois do break quem que vai faturar aí o par de ingressos para curtir aí um cineminha lá no Grupo Cine. Fica com a gente! Rádio V 4:41.
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0: Tempo bom em Vireira, temperatura marcando 19 graus.
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0: Muito bem, de volta por aqui. Chegou a hora de nós conferir quem se dá bem, quem fatura aí o par de ingressos do Grupo Cine para curtir aquele cineminha na faixa junto com a Rádio V, hein? Obrigado a todos que participaram com a gente. E hoje, quem fatura o par de ingressos vai poder curtir aquele cineminha com mais alguém. É só comprar pipoquinha, hein? Bora se divertir lá no cinema. Você, Gabriele Moresco. Parabéns, Gabriele. Se deu bem, participou com a gente e faturou o par de ingressos do Grupo Cine. A gente vai mandar mensagem de confirmação para você. E assim a gente vai encerrando a nossa programação de hoje aqui do Manda Ver. Agradecendo também a Auto Elite e ao Supermercado Itália Atacadista, né? O Itália Atacadista sempre junto com a gente. Um abraço lá pro Jairo, também toda a equipe do Itália Atacadista, sempre junto com a gente, fechando aí a segunda edição do Manda Ver. Eu vou deixando as últimas, um bom final de semana pra você. A gente volta a se falar por aqui nas ondas sonoras de 102.9. Tchau, tchau!
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0: Esse é o som de Dutty Anxiety. Rolou também Disclosure App for You, Disco Lines com No Broke Boys, Bruno Mars, enfim, só música boa pra embalar o seu sabadão. Espero que você esteja curtindo. Aproveita, tá ouvindo a Rádio V? Marca a gente lá no Instagram, @radiov102.9. Me marca também, jrguedes.83. Depois do intervalo, tem mais músicas, não sai daí.
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4: O Brasil enfrenta o Egito neste sábado às 19 horas em Cleveland, Estados Unidos, em amistoso de preparação para a Copa do Mundo deste ano. O duelo marca o último teste da seleção antes do Mundial. O Brasil vem com o clima leve após a vitória no último domingo por 6-2 no Maracanã contra o Panamá, no último jogo da seleção em solo brasileiro antes da Copa do Mundo. A boa atuação, especialmente no segundo tempo, aumentou o leque de opções da comissão técnica. O treinador italiano fará mais testes no jogo contra o Egito antes da estreia do Mundial contra o Marrocos. A seleção mantém a sua formação com 4 homens de frente, tendo bastante mobilidade entre eles. Douglas Santos assume a titularidade na esquerda na vaga de Alexandre. Lucas Paquetá e Igor Thiago são as novidades no ataque. Nas vagas de Luiz Henrique e Matheus Cunha, Gabriel Magalhães será preservado por cansaço e Léo Pereira assumirá o lado esquerdo da dupla de zagueiros. A escalação foi confirmada pelo técnico Carlos Ancelotti na véspera da partida. Para mais informações, acesse portalrbv.com.br.
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0: for Started. Aqui no Vibe da Rádio V. Depois do intervalo tem mais músicas. Prometo pra você que o break é rapidinho.
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0: Fechando o programa de hoje com uma música que tem tudo a ver com o nome do programa. Vibe, que vibe é essa, hein? Running Up That Hill, fechando a nossa edição de hoje. Espero que você tenha curtido e que continue ligado aqui na Rádio V. Lembrando que hoje à noite, às 11, tem o Controversia Radio Show com o Alok. Um abraço do Júnior, bom sabadão, bom final de semana. Eu volto amanhã com o Vitamina às 5 da tarde. Tchau, fui!
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0: Boa tarde, gente. Tudo certo com vocês? Aqui é o Léo Bettoni, comandando o Retro até as 8, trazendo as melhores do passado aqui na V. E hoje, bora começar com Backstreet Boys e Everybody.
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0: Rádio V. Big Mountain com Baby I Love Your Way fechou nessa vibe gostosa de sabadão. A gente vai pro intervalo, mas o Retrô volta já. 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

0: Essa a gente tirou lá do fundo do baú, Dar Hall e John Holtz com Out of Touch. Você também curtiu Engenheiros do Havaí e na primeira Duran Duran com Rio.
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2: O município de Pinheiro Preto está entre as três cidades catarinenses que registraram oficialmente tremores de terra nos últimos 13 anos. O caso aconteceu em junho de 2021 e causou danos em uma residência e em um imóvel público. Especialistas apontam que o fenômeno pode ter sido provocado pela acomodação do solo ou por pequenas movimentações geológicas. Até hoje não existe uma explicação definitiva para a ocorrência. Além de Pinheiro Preto, apenas Jaraguá do Sul e Abdom Batista registraram episódios semelhantes junto à Defesa Civil Estadual. Já em Umeri, a Câmara de Vereadores aprovou a criação de um brasão próprio para apresentar e representar oficialmente o poder legislativo do município. O símbolo foi desenvolvido voluntariamente pelo artista iumerense Luciano Colice, que buscou elementos da história, da cultura e dos valores da cidade para compor o projeto. Segundo os vereadores, a iniciativa fortalece a identidade institucional da Câmara e facilita a identificação das ações e documentações produzidas pelo Legislativo. O novo brasão passa a ser utilizado oficialmente em eventos, materiais e documentos da Casa. Para mais informações, acesse portalrbv.com.br.
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0: Essa é a V te levando lá pros anos 90 com Venga Boys e We Like to Party. Você também ouviu Skank com Garota Nacional. E se prepara que no próximo bloco tem um som da Legião Urbana.
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0: Van Halen, fechando com esse clássico lá de 84, Jump. A gente vai pro intervalo, mas o Retro volta já.
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0: O que essa música marcou a vida das pessoas não tá escrito. A Aerosmith com I Don't Want to Miss a Thing aqui no Retrô na V até as 8, trazendo as melhores do passado.
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0: Boa noite pra você ligado na V. Bora voltar um pouco mais no passado, agora com Chique Good Times.
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0: Rádio V, fechando mais uma sequência do Retrô com David Bowie e Let's Dance. Você também curtiu Djavan com Stevie Wonder em Samurai.
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2: O menino de apenas 4 anos morreu na tarde da última quinta-feira após cair da janela do segundo andar de um apartamento em um apart hotel residencial em Blumenau, no Vale do Itajaí. De acordo com o relatório da Polícia Militar, a criança teria se desequilibrado ao observar pássaros. A mãe relatou em depoimento que, ao avistar o filho debruçado sobre a janela, ainda tentou segurá-lo pelas pernas, mas infelizmente não conseguiu evitar a queda. A criança chegou a ser socorrida e conduzida ao hospital, mas deu entrada na unidade de saúde já sem vida. A Polícia Civil informou que não encontrou sinais de violência nem elementos que indiquem a participação intencional de terceiros e apura o caso inicialmente como homicídio culposo, quando não há intenção de matar. Para mais informações, acesse portal rbv.com.br.
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Whitney Houston com mais um clássico lá de 87, I Wanna Dance With Somebody. Você também ouviu Nenhum de Nós com a versão sensacional de Astronauta.

0: Alta de mármore. A gente vai pro intervalo, mas já já chega a última sequência. 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

0: finalizando o retrô de hoje, nesse sabadão, com The Buggles e Video Kill the Radio Star. Você também ouviu Rita Lee e na primeira, Toto com Hold the Line. O retrô vai ficando por aqui. Eu volto segunda-feira, às 8 horas, no Plugado. Tchau, gente. Bom final de semana.
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1: O fato marcou a inauguração das melhorias do aeroporto Ângelo Ponzoni em Videira na tarde da última quinta-feira. Enquanto o governador Jorginho Melo falava sobre investimentos na saúde, uma aeronave do governo do estado pousava no local, transportando um paciente de São Miguel do Oeste para atendimento na UTI do Hospital Divino Salvador. A informação foi confirmada pelo diretor do HSDS, Giovanni Bedin, que, segundo ele, o caso demonstra a importância regional do hospital que atende pacientes de diversas cidades catarinenses. Bedin também destacou a necessidade da construção de uma nova torre para ampliar a capacidade de atendimento da instituição. E durante a visita à Videira, o governador confirmou apoio do governo do estado com recursos para esse projeto de construção desta nova torre do Hospital Divino Salvador. Também na última semana, o prefeito Vilmar Carelli anunciou o repasse de recursos na ordem de 8 milhões para esta ampliação do Hospital Salvatoriano Divino Salvador de Videira. Para mais informações, acesse portalrbv.com.br.
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